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3: Nove e quatro.

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5: 9:31.

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1: 9:45.

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4: Pegue aí o Evangelho, abra no capítulo 3 de Marcos e vamos aprender um pouquinho mais a respeito do Senhor Jesus, como é a sua personalidade, como ele funciona, como ele pensa, como ele reage e como nós devemos nos comportar também, lógico. Evangelho de Marcos, capítulo 3, versículo 1. Vê se tem alguém perto de você sem um evangelho, chega perto desta pessoa, porque é a maneira que você tem de abençoar esta vida, este visitante, esta pessoa que está aí. Chega perto da pessoa. Isso. Está escrito assim: e outra vez, Jesus entrou na sinagoga, e estava ali um homem que tinha uma das mãos mirrada, e estavam observando se curaria no sábado para o acusarem. E disse ao homem que tinha a mão mirrada: levanta-te e vem para o meio. Amém, igreja? Versículo 3, eu vou ler de novo. E disse ao homem que tinha a mão mirrada: levanta-te e vem para o meio. Agora eu leio e toda a igreja repete, vamos lá. E disse ao homem que tinha a mão mirrada: levanta-te e vem para o meio. Levanta-te e vem para o meio. Levanta-te e vem para o meio. Amém? Você crê nesta palavra? É uma palavra de poder. Então desocupe as tuas mãos e vamos dar a melhor salva de palmas para a palavra de Deus. O melhor que você pode fazer. A melhor salva de palmas que você pode dar. E enquanto você aplaude, não fica com a boca fechada não. Abre a boca e diga: glória ao teu nome, Senhor. Mas diga isso sentindo ali de dentro das tuas entranhas. Arranca este glória do fundo do teu ventre. Diga: glória, glória ao teu nome, Senhor. Ó Deus, enquanto este louvor está subindo, enquanto a tua igreja

Já te glorifica, vai descendo com a tua glória neste lugar e prepara este campo, prepara este terreno para a pregação da tua palavra. Senhor, vem agora e toma o nosso lugar, fala através da nossa boca e que não sejamos nós a falar, mas que o Senhor fale através de nós e que a tua palavra vá e produza o resultado para o qual está sendo mandada, em nome do Senhor Jesus, amém. Diga amém, Jesus. Podem se assentar, igreja. Na época do Senhor Jesus, haviam alguns conceitos que estavam enraizados na cultura religiosa do povo de Israel. Por exemplo, toda pessoa que tivesse um defeito físico, ou nascesse com um defeito físico, ou adquirisse esse defeito, aquilo era como um carimbo de Deus, dizendo que aquela pessoa havia sido marcada merecidamente. Eles pensavam isso. Se uma pessoa nascesse cega, eles achavam que a pessoa nasceu cega por culpa própria ou culpa dos seus pais. Se uma pessoa fosse defeituosa, eles acreditavam, na época de Jesus, os líderes religiosos e o próprio povo em geral, acreditava que aquele defeito físico era uma marca de Deus. Que Deus tinha feito aquilo para não perder a pessoa de vista na terra e porque a pessoa era má. Então, de um modo geral, as pessoas que portavam qualquer deficiência física eram altamente rejeitadas e, naturalmente, desenvolviam um sentimento de culpa que não tinha cabimento. Elas realmente achavam que haviam sido punidas por Deus merecidamente, ainda que não soubessem a causa. Ah, eu nasci cego, não sei porquê, mas se Deus me fez assim cego é porque eu mereço alguma coisa errada, ou eu e meus pais fizeram. Mas o que será que foi? Então não sabiam. Você... é analisando hoje isso, você acha esse tipo de doutrina, esse tipo de pensamento uma coisa absurda, sim ou não? Lógico que sim. Quem acha? Levante a mão. É um absurdo isso. Eu também acho. Mas você sabia que mesmo nos dias de hoje, em pleno século da ciência, da clareza, da sabedoria humana, do desenvolvimento humano, tem pessoas que pensam desta maneira? Pessoas que dizem assim: eu estou sofrendo porque Deus quer. Ou outras religiões que dizem: você está nessa situação porque é um karma, é uma culpa, você tem que viver isso, mesmo tem que pagar por isso. Não é uma coisa absurda? Lógico que é. Então você vê que esse tipo de dogma, esse tipo de doutrina que imperava na época do Senhor Jesus, coisa de 2000 anos atrás, continua valendo até nos dias de hoje. Porque sempre tem alguém querendo encontrar uma explicação sobrenatural para o seu sofrimento. E nesta época de Jesus, além desse conceito, desse dogma, dessa doutrina que falava que as pessoas defeituosas tinham sido castigadas ou marcadas por Deus, havia também um dogma religioso que tinha extrapolado a intenção do próprio Deus. Havia um formalismo e um rigor com relação a um dia da semana, um dia que se tornou um tabu, um verdadeiro tabu. Era o dia de sábado. Na época do Senhor Jesus, o rigor na observância do sábado chegava a ser uma coisa até ridícula, mas as pessoas consideravam aquilo como uma doutrina inquestionável. No sábado ninguém podia fazer nada, nenhum tipo de trabalho. Em Israel era assim. Isso também, nós sabemos hoje, é um exagero. Os homens foram desvirtuando a finalidade do sábado, porque o sábado é uma palavra que foi aportuguesada, mas a palavra original é Shabá, e Shabá quer dizer descanso. Então o sábado era para ser um dia de descanso e acabou sendo um dia de sobrecarga espiritual. As pessoas, quando chegavam no sábado, tinham medo de tudo. E as pessoas até eram punidas por causa do sábado. Pois bem, esses dois conceitos nos interessam muito agora por causa desse milagre que Jesus vai operar
com relação a um homem que tem um defeito físico e com relação ao dia de sábado. Quer dizer, Jesus vai pegar aqueles dois tabus e vai lançar por terra de uma vez só. Então é importante que você compreenda

Então Lucas, ele chegou a detalhar que a mão que o homem tinha e que era mirrada era a mão direita. Mateus e Marcos disse, olha, ele tinha uma das mãos mirradas, mas Lucas não. Lucas fala que era a mão direita que era mirrada, ou seja, a mão mais importante. Este homem, tendo a mão mirrada, além de toda a rejeição que ele tinha de vizinhos, parentes e pessoas que o encontravam, ele mesmo se sentia rejeitado e se sentia até um inútil, porque a mão direita é a mão mais usada pela maioria das pessoas. E ele, com esta mão defeituosa, com os dedos assim, mirrados, com a mão mirrada, como que este homem podia executar qualquer tarefa? Escrever não dá, segurar uma enxada não dá, trabalhar com esta mão até para dar dinheiro ou outras coisas ficava complicado, comprar as coisas, carregar até um vaso era complicado. Este homem se sentia um inútil, porque esse defeito tirava praticamente toda a habilidade que ele pudesse ter em executar qualquer trabalho manual. E no aspecto religioso, fora esse sentimento de culpa que os religiosos jogavam sobre a pessoa defeituosa, havia também uma limitação para estas pessoas irem para a igreja. Por exemplo, o homem da mão mirrada, quando ele ia para a sinagoga, para a igreja, ele não podia sentar nos primeiros assentos ou nos lugares de mais honra. Ele não podia estar junto das pessoas perfeitas, fisicamente perfeitas. Ele tinha que ficar num lugar reservado para pessoas que eram portadoras de deficiências. Ele não podia ficar no meio dos que eram perfeitos. Então, quando ele ia para a igreja, esse sentimento de rejeição e de culpa era muito maior, porque, primeiro, ele não podia cumprimentar as outras pessoas dando as mãos, não podia dar esse cumprimento, ele não podia tocar nas outras pessoas, e ele não podia ter contato ou ficar no meio dos saudáveis, ele tinha que ficar isolado. Agora imagina ele entrando na igreja com esse defeito. Ah, eu sou assim porque Deus me marcou. Quem que falou isso? Ah, foi o rabino, foi o principal da sinagoga, foi o dirigente da igreja que falou que eu fui marcado por Deus, e todo mundo me fala isso. Eu devo ser uma pessoa horrível, eu devo ser uma pessoa imprestável, eu devo ser uma pessoa miserável para Deus ter feito isso comigo, para ficar essa vergonha diante de mim. E ele se conformava com esse defeito e se conformava até com isolamento. Eu tenho que ficar aqui nesse cantinho porque eu não sou digno de estar com as outras pessoas. Imagine como que era a cabeça deste homem. E na vida, vamos dizer, sentimental, que mulher que ia querer namorar e casar com um homem que tem um defeito físico? Porque todos nós sabemos que o defeito muitas vezes é genético, e há uma grande probabilidade do filho, da filha, nascer com o mesmo defeito. Então, ele também era rejeitado na vida sentimental. Este homem não tinha nenhuma chance. Este homem não podia ser feliz por causa desse defeito. Ele era rejeitado em todos os sentidos, vamos lá, pela própria família, pela vizinhança, pelas pessoas que o encontravam. Ele era rejeitado até por alguém que ele amasse. Ele não podia se declarar porque ele seria zombado, escarneceriam dele, iam dizer, você não se enxerga não? Você acha que eu quero casar com você? E ele também era rejeitado dentro da igreja, pelos religiosos e pelos da mesma fé. E ele achava que era rejeitado pelo próprio Deus. Uma pessoa nessa situação é capaz de ter amor próprio? Você acha que uma pessoa que sofre tanta rejeição dessa maneira é capaz de se querer bem? Então este homem, ele sofria o pior de todas as rejeições. Ele mesmo não se aceitava, ele tinha vergonha desse defeito aqui. Ele procurava andar nas ruas enfiando a mão no vestido, nos panos, para que as pessoas não vissem. Na hora de cumprimentar alguém, ele tinha vergonha. Ele não sabia como sair dessa situação, porque enquanto o defeito estava escondido debaixo da peça de roupa, até que ele era bem tratado, mas bastante.

bastava a pessoa ver que ele era defeituoso e pronto, ele já era imediatamente rejeitado. Esse homem não conseguia construir nenhum tipo de relacionamento e mesmo profissionalmente ele era um fracassado, tudo por causa desse defeito. Dá para uma pessoa ser feliz com tudo isso? Não tem condição. Este homem com esse defeito, num dia de sábado, ele está ali na sinagoga, lá atrás, escondidinho, longe da vista das pessoas saudáveis. E ele está ali no seu canto, humilhado, envergonhado, pisado, rejeitado. Mas aí entra dentro daquela igreja o próprio Senhor Jesus, que entrou ali já sabendo de todos os acontecimentos que iriam se suceder e que seria surpresa para todos. Mas Jesus já estava com todos os detalhes planejadinhos. Ele iria fazer uma coisa extraordinária. Ele iria realmente dar uma reviravolta, fazer um rebuliço ali. Seria uma coisa tão grave que Jesus iria fazer, que no final daquela reunião os fariseus e herodianos, rangendo os dentes, iriam combinar a morte de Jesus. Jesus sabia até que isso iria acontecer, mas mesmo assim ele entrou naquela igreja disposto a fazer aquilo que ele tinha planejado. Então me escute, meu querido, minha querida, você pode estar vivendo numa situação parecida, menos grave ou até mais grave, e você está aqui dentro e você veio, está aí no seu cantinho se sentindo a pior de todas as criaturas, a última de todas as criaturas. Você é rejeitado na família, é rejeitado no trabalho, é rejeitado sentimentalmente, a tua vida profissional não vai para frente, as pessoas te evitam e você se acha a pior de todas as criaturas. Você está aí nesse cantinho humilhado, envergonhado, mas Jesus, o Filho de Deus, aquele que vive e está vivo para todo sempre, ele já sabia que você vinha nessa igreja, ele já sabia que você estava com esse sentimento no teu coração, e Jesus fez um planejamento grande para esta noite. E eu te digo, não importa o que aconteça aqui neste lugar, Jesus entrou aqui dentro para fazer uma obra poderosa na tua vida, e ele vai fazer. Não importa o que aconteça, não importa como se desenrola este culto, não importa a ira do diabo, a fúria de Satanás, Jesus vai fazer isso pela tua vida. E quando viram Jesus entrando, disseram: vamos ver se ele vai se atrever a fazer algum milagre aqui dentro, porque a fama de Jesus já tinha se espalhado. E Jesus já estava na mira dos fariseus e dos herodianos, porque viram os discípulos de Jesus colhendo espiga num dia de sábado e comendo no dia de sábado. E eles já estavam enfurecidos: por que teus discípulos não guardam o sábado? E Jesus respondeu para eles: porque não foi o homem que foi feito para o sábado, mas o sábado que foi feito para o homem. E eles ficaram irados com esta resposta. Jesus, ele declarou uma coisa, e foi logo anteriormente a este fato do homem da mão mirrada, quando os discípulos colheram espigas e ralavam com as mãos e comiam os grãos. Naquela ocasião, quando Jesus falou assim: o sábado é que foi feito para o homem, não o homem é que foi feito para o sábado, Jesus ainda declarou, olha, veja aí no capítulo 2, no versículo 28, Jesus ainda declarou para eles naquela ocasião anterior: assim o Filho do Homem até do sábado é Senhor. O que quer dizer isso? Vamos analisar um pouquinho melhor. Jesus não está declarando apenas a sua autoridade sobre o dia do sábado, mas ele está dizendo que o Filho do Homem até do sábado é Senhor. Se Jesus fosse Senhor só do sábado, ou se ele tivesse autoridade só sobre o sábado, se é isso que ele quis dizer e que você entendeu só isso, você vai ver que ele falou muito mais. O que quer dizer mesmo a palavra Shabá? De onde veio a palavra sábado? O que quer dizer? Descanso. Quer dizer descanso. Então, quando Jesus está falando aqui: assim o Filho do Homem até do sábado é Senhor, o que que ele está dizendo? Eu sou o Senhor de todo descanso. Quem está comigo descansa todos os dias. Descansa sábado, descansa domingo, descansa segunda, descansa terça, descansa quarta, descansa

0: quinta. Eu sou o Senhor do Shabá, eu sou o Senhor do descanso. Jesus, ele oferece descanso. Veja o que ele diz em Mateus capítulo 11, versículo 28. Vinde a mim, todos vós que estáis cansados e oprimidos, eu vos aliviarei. Tomai sobre vós o meu jugo e aprendei de mim, que sou manso e humilde de coração, e encontrareis descanso, encontrareis shabá para as vossas almas. Então a nossa religião, amados, não está aqui para observar um dia da semana, como os fariseus continuam fazendo até o dia de hoje, guardando o sábado com um formalismo que vai além daquilo que Deus havia planejado. A nossa esperança não está na operação de Deus num dia de sábado, mas a nossa esperança está na operação do Senhor de todo sábado, do Senhor de todo descanso. É Jesus que opera o descanso na tua vida. Nós não vamos se filiar a uma igreja, a uma sinagoga, a uma denominação, porque nós estamos filiados ao nosso Senhor e Salvador Jesus Cristo. Ele é o nosso Shabá, ele é o nosso descanso. Você crê nisso? Eu já estou cansado de ficar com a mão mirrada desse jeito. E não tem nem 20 minutos que eu estou assim. Imagina esse homem que viveu a vida inteira assim. Ele está cansado ou não está? Ele está cansado. E os sábados que ele andou guardando lá na sinagoga não aliviou nada na vida dele, não. Porque ele continua indo na igreja de sábado e sai dali cansado. Mas agora o Senhor de todo descanso está entrando dentro da igreja. E eles querem saber se Jesus vai fazer algum milagre para ter um motivo para acusá-lo. Então, eles observam e Jesus, sabendo o que eles pensavam, Jesus, conhecendo o coração de todos eles, Jesus disse ao homem que tinha a mão mirrada: olha só, levanta-te e vem para o meio. Eu estou lendo o versículo 3. Levanta-te e vem para o meio. O que Jesus está fazendo imediatamente? Notando aquele homem ali desprezado, que está nos últimos assentos. E o que ele está fazendo? Levanta-te e vem para o meio. Este homem, quando recebeu a ordem de Jesus, eu tenho certeza que ele até olhou para trás. Será que é comigo que ele está falando? E Jesus: levanta-te e vem para o meio. Tem mais ninguém aqui, comigo mesmo. Mas eu posso ir lá no meio? Nunca deixaram eu ir. E ele está me dando atenção. Nunca ninguém aqui nem me cumprimentou. Nunca ninguém aqui me deu qualquer valor. Mas espera aí, eu conheço esse homem que está me chamando, eu sei quem ele é, e se ele está mandando eu me levantar, eu ir lá no meio, na frente de todo mundo, junto com ele, ah, então ainda que esse pessoal fique furioso, eu vou me levantar e eu vou para este lugar de honra, junto do Senhor Jesus. Eu vou ficar no meio dos que têm saúde, eu vou ficar no meio dos que estão perfeitos. Jesus me aceita do jeito que eu sou. Finalmente apareceu alguém que não rejeitou aquele homem, até que enfim alguém viu além do defeito físico que ele tinha na mão, até que enfim alguém estava enxergando ele como ser humano. Dá para você imaginar a alegria, o contentamento dele saindo de lá do fundo e entrando todo feliz no meio para ficar pertinho de Jesus? Você acha que isso é um privilégio, sim ou não?
1: Sim.
0: É lógico que é. Imagine você, eu, um defeituoso, todo mundo falava que Deus não me ama, que eu fui castigado, que eu sou marcado, todo mundo falava mal de mim, me acusava de pecador, até me ameaçavam apedrejar, nunca ninguém me quis bem, eu chegava nessa igreja, ficava lá no fundo, mas agora alguém está mostrando que me ama e que não enxerga o meu defeito e está me mandando vir para o meio, e o que é melhor, junto dele, perto dele. Hoje aqui, meu querido, olha que coisa horrível ficar com a mão desse jeito. Faz assim igual a eu. Faz assim igual a eu. Vamos sentir a mão direita, hein? Coisa horrível, não? Se você tivesse essa

mãozinha assim, você ia gostar? Ia não, né? Deus me livre, pastor. Eu também não ia querer, não. Eu também não ia querer, mas se tivesse nascido assim, o que você ia fazer? Já pensou ainda todo mundo ficar falando que você é um pecador, que você é culpado disso? Que você foi marcado? Fica aí com essa mãozinha assim e não solta. Até o milagre. Porque esse milagre é para você também. Você vai tomar posse desse milagre. E sabe o que é mais legal? Você está sendo colocado no centro da atenção de Deus. E você está próximo do Senhor Jesus. Tem coisa melhor do que essa? E Jesus não está olhando o teu defeito, porque ele falou, vem aqui, vem para o meio. Puxa, ele saiu todo orgulhoso e veio para o meio. E ele viu que todo mundo olhava para ele. Aí Jesus olhou para as pessoas. Naquela época, a igreja não tinha cadeira nem poltrona. As pessoas se assentavam no chão. Então ele está de pé e todo mundo assentado. E Jesus está de pé junto com ele. E Jesus de pé olha para todos que estão assentados no chão e vai fazer uma pergunta agora que vai bater de frente com aquele dogma, com aquela doutrina. Jesus pergunta: é lícito curar em dia de sábado? É lícito fazer o bem? É lícito salvar ou matar no dia de sábado? O que que a gente pode fazer no dia de sábado? Porque fazer coisas más no dia de sábado todo mundo fazia. Mas ele está perguntando: é lícito fazer o bem no dia de sábado? E olhou nos olhos de todo mundo. E todos eles se calaram. Vamos ver em Mateus, que Mateus ele fala, quando ele conta essa passagem aí, ele nos dá um pouquinho mais de detalhes do que Jesus continuou falando. Marcos e Lucas registraram só isso. Mas em Mateus, no capítulo 12, no versículo 11, está escrito assim, que nesta mesma ocasião Jesus ainda falou: qual dentre vós será o homem que, tendo uma ovelha, se num sábado ela cair numa cova, não lançará a mão dela e a levantará? Jesus pergunta para aquele pessoal: é lícito fazer o bem ou fazer o mal? Qual de vocês que tem uma ovelha, e se a tua ovelha em dia de sábado cair numa cova, você vai deixar ela o dia inteiro lá? Sabendo que o lobo pode chegar ali e devorá-la? Sabendo que ela pode morrer de sede ou de fome ou de sangria? Que ela pode estar ferida com uma hemorragia? Você vai ver a tua ovelhinha lá dentro e vai falar: não, hoje é dia de sábado, hoje eu não vou salvar a minha ovelhinha, deixa ela lá, seja o que Deus quiser. Jesus está falando: alguma vez vocês fizeram isso? E quase todo mundo tinha ovelha. E as pessoas começaram a se lembrar: não, de fato, no dia de sábado eu já cheguei a salvar a minha ovelha, eu protegi a minha ovelha. Jesus está fazendo esta pergunta: qual de vocês em dia de sábado seria capaz de deixar uma ovelha que caiu numa cova morrer? Vocês não seriam capazes de violar o sábado para salvar aquela ovelhinha? Jesus está mostrando para eles a hipocrisia. Quer dizer que eu não posso trabalhar em dia de sábado, meus discípulos não podem comer em dia de sábado, em dia de sábado os meus discípulos não podem fazer uma colheita, em dia de sábado eu não posso curar um doente, em dia de sábado eu vou ver esse homem aí com a mão desse jeito, vivendo humilhado todos os dias da sua vida, e eu estou aqui, vocês acham que eu não vou fazer nada? Jesus estava dizendo: olha, um homem, pois quanto mais vale um homem do que uma ovelha, é por consequência lícito fazer bem nos sábados. Sim, eu vou curar esse homem, não me interessa que hoje é dia de sábado, é uma ovelha que está caída, esse homem está dentro da cova, mas ele não é só uma ovelha não, porque ele não é um animal quadrúpede, ele não é irracional, ele não é uma pessoa desvairada, ela é uma pessoa que tem sentimento, que tem coração, está sofrendo, está humilhado. Por isso agora eu digo a este homem que está aqui no meio: vai meu filho, estende a tua mão. E ele que tinha tanta vergonha daquela mão, ele que estava ali na frente até escondendo o defeito dele, como ele sempre fazia, era um costume, quando Jesus falou: estende a tua mão,
com receio até, ele falou: vou estender, todo mundo vai ver o meu defeito. Jesus me pôs aqui no meio para me envergonhar, as pessoas vão rir de mim, eu sou defeituoso. Mas quando ele estendeu a sua mão, a mão foi curada e restituída na mesma hora. O homem começou a olhar, a sua mão estava boa, perfeita, sã como a outra, não havia mais defeito, os dedos estavam perfeitos, a mão estava perfeita. O que que você acha que este homem fez nessa hora? O que que você acha? Ele está com as duas mãos boas, o que você acha que ele fez? Primeiramente, ele ergueu as mãos para os céus e deu glória a Deus. Ergue as tuas duas mãos para o céu assim e dá glória a Deus. E depois, o que que ele fez? Ele usou as duas mãos e começou a aplaudir o Senhor Jesus. Aplaudi ao Senhor Deus com as mãos e cantai a Deus com voz de triunfo. Por causa deste milagre, operado em dia de sábado, que contrariou todos os dogmas religiosos daquela época, planejaram a morte de Jesus. Decidiram que ele seria morto. Mas mesmo assim, Jesus foi até o fim para resgatar aquele homem. Jesus fez igualzinho por cada um de nós. Merecíamos? Acho que não. Porque sabemos que os nossos defeitos não estão aqui, ó. Os nossos defeitos estão aqui. Estão aqui. Estão na nossa personalidade. Nós sabemos que somos pessoas defeituosas. E os nossos defeitos não foi Deus que causou, não. Nós é que adquirimos e desenvolvemos e fizemos o nosso defeito aparecer. Nós somos responsáveis pelos nossos defeitos. Não foi Deus que colocou, não. Deus te criou perfeito, puro e bom. Mas você foi adquirindo defeitos. Você aprendeu a fumar, aprendeu a beber, aprendeu a falar palavrão, aprendeu a mentir e foi somando todos esses defeitos na tua vida e muitos outros mais graves ainda. E com esses defeitos você se sentiu uma pessoa indigna. Puxa, eu tenho tanto defeito. Eu sou uma pessoa infeliz por causa dos meus defeitos. Com os meus defeitos eu faço os outros sofrerem. Será que Deus me ama tendo eu tantos defeitos? Às vezes você tenta esconder os defeitos. Começa a namorar, então não deixa a moça perceber o teu defeito. E você vai esconder esse defeito até a lua de mel. Eu conheço a história de um homem que ele sofria de epilepsia. E enquanto ele namorou, ele evitou ficar tempo suficiente para dar um ataque. De repente ele falava: Benzinho, eu vou embora. Quando ele começava a perceber que ia ter um curto-circuito, eu vou embora, amorzinho, eu vou embora. Ai, não, fica mais, amor. Não, não, preciso ir, tchau. Enrolou a noiva, namorou, sem que nunca manifestasse a epilepsia. Aí ele casou, né? Que legal. Finalmente, escondi meu defeito direitinho. Sabe que hora que ele foi ter o ataque epiléptico? Na lua de mel, deitado na cama, junto com a noivinha. A noiva dele, a mulher dele, agora ficou arrepiada. Queria anular o casamento, e até na lei do Brasil é permitido, sabia? Até permitido, fui enganado. Não quero casar com ele, quero que desmanche meu casamento aí. Mas ela ficou doida, a hora que viu ele pulando na cama lá, você imagina o susto. Já pensou? Mas esse é um defeito físico. Agora, tem outros defeitos que a gente vai escondendo e as pessoas não sabem, é ou não é? Só que tem alguém que conhece os nossos defeitos. E ele conhece profundamente todos os nossos defeitos. E não adianta, não dá para esconder debaixo não da roupa. Não dá nem para disfarçar. Porque ele conhece profundamente esses defeitos. E ele é a única pessoa que poderia falar: olha, não chega perto de mim não, porque você é defeituoso. Eu conheço bem as tuas trapaças, hein? Eu conheço bem os teus defeitos, não chega perto de mim não, porque eu não tenho defeito. Mas o Senhor Jesus, o único que podia rejeitar, ele diz o seguinte para você: todo aquele,
toda aquela que o Pai me dá virá a mim, e quem vem a mim, de maneira nenhuma eu lançarei fora. Jesus recebe você do jeito que você está, com todas as falhas, com todos os defeitos. Ele recebe para curar,

restaurar, para tirar o defeito, para mudar a tua vida. Eu até queria falar mais a respeito do sábado, mas fica para outro dia. Vamos continuar aqui nesta mensagem. Jesus, ele não rejeita, mas pelo contrário, ele sofreu rejeição por nossa causa. Está escrito no Evangelho mesmo de Marcos, no capítulo 12, versículo 10, que o seguinte: ele mesmo, sabendo que ele era rejeitado, ele disse aos fariseus: ainda não lestes esta escritura? A pedra que os edificadores rejeitaram, esta foi posta por cabeça de esquina. Jesus sabe que ele é rejeitado por muitas pessoas. Ele foi rejeitado na época, veio para os seus, diz o Evangelho, mas os seus não o receberam. Ele que nunca rejeitou ninguém, foi rejeitado pelos da sua nação. Ele que nunca disse para uma pessoa: olha, não chega perto de mim não. Ele que nunca deixou de atender ninguém, nunca deixou de receber alguém, tem sido rejeitado até o dia de hoje. Às vezes a gente faz uma pergunta no final da mensagem para a pessoa receber Jesus como Salvador, e mesmo a pessoa precisando de Jesus, mesmo estando cheia de defeitos e sendo ele a única pessoa que pode tirar os defeitos, mesmo assim a pessoa diz: não, não quero. Ainda hoje ele é rejeitado. Ele que não rejeita ninguém continua sofrendo rejeição. Quando eu penso naquelas palavras que ele disse no capítulo 3 de Apocalipse, ele fala: eis que estou à porta e bato. Se alguém ouvir a minha voz e abrir a porta, eu entrarei. Vejo do lado de fora batendo, e a pessoa do lado de dentro fingindo que não está, fingindo que não está ouvindo, e ele lá humildemente, sabendo que a pessoa está, sabendo que a pessoa está ouvindo, mesmo rejeitado, ele continua batendo: deixa eu entrar. Ah não, Senhor, agora estou ocupado, agora tenho outras coisas para fazer. Deixa eu entrar na tua vida, deixa eu tirar os teus defeitos, deixa eu corrigir a tua personalidade, deixa eu fazer de você uma nova pessoa, deixa eu te ajudar. Ah não, Senhor, agora não, agora eu tenho que estudar, tenho que trabalhar, eu tenho que passear, tenho que ir para o shopping, tenho que ir para o cinema, tenho que ir para a praia, tenho que ir para uma festa. Não, não dá não, não dá, Jesus, agora não. E ele vai sendo rejeitado até nos dias de hoje. Eu não gosto dessa frase: quem quer aceitar Jesus como Salvador? Eu não gosto mesmo, porque dá a impressão que é Jesus que precisa de você. E não é por aí, é você que precisa dele. E a gente faz até um convite errado: quem quer aceitar Jesus? Que é isso? Jesus não precisa ser aceito por ninguém, é ele que aceita. Aquele homem defeituoso que ninguém aceitava, Jesus o aceitou do jeito que ele estava e falou: vem para perto de mim, vem aqui no meio, eu vou te restaurar. Espiritualmente você está que nem aquele homem, a mão mirrada, escondido aí no teu lugar. A tua mão está tão mirrada que você não consegue levantar para o alto para dizer: eu quero. Que a tua mão está mirrada. Só que Jesus quer receber você do jeito que você está, e ele não vai te lançar fora, ainda que ele pudesse. Ele não vai te rejeitar, ainda que ele pudesse, porque ele não veio para condenar, ele veio para salvar. E ele está te buscando há tempos, há muito tempo, você é testemunha disso. Ele tem enviado mensageiros, tem enviado profetas, tem enviado pregadores, tem enviado folhetos, tem enviado mensagens pelo rádio para você recebê-lo. Melhor dizendo, para você entregar a tua vida para ele. Mas Jesus hoje está dizendo: vem para o meio, estende a tua mão, porque eu vou te transformar, eu vou te mudar. Você não pode continuar aí atrás, não. Você não pode continuar no teu lugar.

Jesus está falando com você mesmo. E não adianta você olhar para trás e falar, deve ser com ele. Não, é com você mesmo. Vem para o meio. Vem aqui e rende a tua vida, entrega a tua vida para o Senhor Jesus. Mostra que você pode ter muitos defeitos, mas a mão mirrada você não tem não. Porque é com alegria que você quer entregar tua vida para Jesus. As pessoas que querem entregar a vida para Jesus nesta noite, ergue a mão direita assim bem alto, ergue bem alto a tua mão. Oh, bênção, isso, estende a tua mão, que coisa gloriosa. Vocês que ergueram as mãos, olha só, você não vai vir para o meio, você vai vir aqui para o altar, que é um lugar de mais honra ainda. Então saia do teu lugar e vem aqui para frente, vem aqui junto comigo. Todos que ergueram as mãos. Pode ser que muita gente já te rejeitou. Pode ser que muita gente, né, falou que você não tinha jeito. Mas Jesus, ele está te chamando. Porque ele já aceita você. É Jesus que te aceita. Não é você que está aceitando Jesus, é Jesus que te aceita. Bom, né? Que bom. Ele aceita você do jeito que você está, com todos esses defeitos. Não precisa esconder, não. Jesus sabe. E tem muita gente aí que precisa vir aqui na frente porque está cheio de defeito, mas está escondido lá atrás. Porém, o Espírito Santo de Deus e o próprio Senhor Jesus está dizendo: sai daí, vem para cá, vem para cá. Tem muita gente que precisa vir aqui porque ele vai tirar o teu defeito e ele está falando contigo. Vem para cá agora. Está sentindo que é com você? Então venha, venha. Lógico, vamos aplaudir o Senhor Jesus. Agora tem uma outra coisa. Pessoas, preste atenção no que eu vou falar. Você não pode ser da sinagoga dos fariseus. Você não pode ser da sinagoga dos fariseus. O que quer dizer isso, pastor? Fariseu é aquele que fala: não, eu sou santo, eu sou melhor que os outros. Ninguém presta, só eu. Você não é daquela sinagoga. Você faz parte do corpo de Cristo. Por qual motivo então você vai querer ocultar o teu pecado? Eu não quero que você venha aqui na frente contar o que fez. Mas Jesus sabe o que você fez. O que ele quer é ver a tua atitude aqui de arrependimento. De você falar: Senhor, eu reconheço que realmente eu tenho defeito e estou vindo aqui na frente para o Senhor me restaurar, fazer de mim uma nova pessoa. E não adianta você querer ficar aí no seu lugar. Por que que Jesus não curou o homem da mão defeituosa lá no fundo? Por que que Jesus falou: vem para cá, vem para o meio? Todo mundo ficou olhando para ele. É, você tem que passar por isso. Se você vier aqui na frente, todo mundo vai olhar para você. Lógico que sim, mas principalmente o Senhor Jesus. E você vai estar perto daquele que pode tirar os teus defeitos, tirar os teus pecados. Então não seja da sinagoga dos fariseus, não. Seja do corpo de Cristo. Não se envergonhe, não. Se você está sentindo que o Espírito Santo de Deus está te chamando, se você quer sair daqui uma nova pessoa perfeita, então sai do teu lugar e vem aqui para frente agora, em nome do Senhor Jesus. Eu sei que tem muita gente que tem que vir aqui na frente. E eu sou aquele tipo de pregador que, quando o Espírito Santo fala, chama a pessoa, eu chamo. Eu não vou encerrar o culto por terminar. Porque o Espírito Santo está te chamando. Venha, venha, venha, venha, porque ele vai tirar o teu defeito. Ele vai fazer você sair daqui uma outra pessoa. Olha aí, vamos aplaudir mais o Senhor Jesus. Isso sim vale a pena. É a última vez que você está vindo com esse defeito. Jesus vai tirar o teu defeito. Muito bem. Agora, nós vamos nos ajoelhar aqui.

0: Ajoelha comigo. Coloque a mão direita sobre o teu coração. Você que está aqui na frente, confessou que tem defeito. Agora você que está aí na igreja, você não tem defeito. Está tudo certinho, está perfeito já? Está perfeito? Ah, se fosse você, vinha correndo dobrar o joelho aqui na frente, viu? Quem se humilha será exaltado. Agora acho que vem a igreja inteira. Que bom, essa é uma igreja vitoriosa. Nós não queremos que isso daqui seja uma igreja de fariseus, não. Queremos que aqui seja uma igreja onde as pessoas são humildes, reconhecem as falhas e querem melhorar com a ajuda do Senhor Jesus. Que bom que toda a igreja está vindo para cá. Oh, glória. Coloque a mão direita sobre o teu coração. Até eu estou de joelho. Até eu tenho defeito para tirar. Você acha que eu estou de joelho por quê? Só para te acompanhar? É porque eu também tenho defeito. Coloque a mão direita sobre o teu coração. Ore assim comigo. Meu Deus e meu Pai, eu sei que os meus defeitos me impedem de ser uma pessoa feliz de verdade. E sei até que os meus defeitos provocam rejeição em outras pessoas. Mas sei também que apesar de tantos defeitos, o Senhor Jesus não me rejeita. Por isso, eu venho aqui na frente para pedir o perdão dos meus pecados, pedir ao Senhor que aperfeiçoe a minha personalidade, o meu caráter, a minha vida, para que eu seja aquela pessoa que o Senhor deseja que eu seja. Por isso, meu Pai, faz esta obra de restauração na minha vida. Me corrige agora, porque quando eu voltar para minha casa, eu voltarei uma nova pessoa, te glorificando pelo caminho. Em nome de Jesus, assim seja.
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3: 10:51.
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3: Onze e três.

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1: 11:21.

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2: A oração da noite, baseada no Salmo 91. Aquele que habita no esconderijo do Altíssimo

à sombra do Onipotente descansará. Meu Deus e meu Pai, boa noite. Eu me coloco em oração neste momento, no recanto da minha mente e coração, onde o Senhor tem morada, e peço que a tua sombra me cubra, pois no local onde o Senhor se faz presente, é o local onde me sinto seguro. Na intimidade da minha alma, com a sua presença eu me coloco sob a tua sombra, que me refrigera, me dá alívio, descanso e paz. Protegido por ela, me sinto seguro. E diante de todo o poder que só tu tens, eu me entrego ao descanso e à regeneração de tudo na minha vida. Direi do Senhor, Ele é o meu Deus, o meu refúgio, a minha fortaleza. Nele confiarei. Ao fazer morada no teu esconderijo, eu me sinto seguro. A minha força vem de ti. Por isso peço que me carregue, me recarregue. É aqui onde quero estar. É aqui onde preciso estar para poder me revigorar. Pois na hora em que precisar sair, não irei estar da mesma forma que entrei. Minha confiança está toda depositada em ti. Com seu olhar de infinito amor, me fita os olhos e faz me entregar de corpo e espírito. Estou entregue em tuas mãos, pois eu confio e confiarei. Sei que tudo tu podes mudar. Tem poderes para isso. Porque ele te livrará do laço do passarinheiro e da peste perniciosa. As ciladas da vida não vão mais me prender. As armadilhas dos caminhos não me manterão afastado da tua presença, pois estarei atento e vigilante para não permitir que nada nem ninguém possa me afastar do teu amor. As corrupções morais, físicas, as mentiras, as covardias, as más línguas, os pecados não me prenderão. Pois tu me libertas de tudo isto no poder do teu santo nome. Pessoas desonestas, mal intencionadas, maldosas, não prevalecerão. Nenhuma enfermidade, perigo, violência, acidente, devastação, nada disso me atingirá, pois minha morada é junto a ti, sob tua sombra. Ele te cobrirá com suas penas, e debaixo das suas asas estarás seguro. A sua verdade é escudo e broquel. Pois assim me sinto, debaixo de tuas asas, protegido, guardado, amado. É esse sentimento que quero trazer para este momento de proteção. Que me sinta seguro e aquecido sob as penas das suas asas. E que prevaleça a justiça na minha vida. A verdade se faça presente e seja a minha defesa. A minha defesa e proteção é a verdade e a justiça. O Senhor, que é o justo juiz, defende minhas causas e impede que seja injustiçado, desonrado e desrespeitado. Não temerás
espanto noturno, nem seta que voe de dia. Nenhuma treva, nenhuma escuridão fará abalo na minha vida. A luz de Cristo ilumina a escuridão que possa me rondar e existir na minha vida. A luz de Cristo ilumina os caminhos para a minha vida. Minha família, meu trabalho, minha saúde, minhas finanças, minha mente. Onde faço abrigo é um local de segurança e repouso. A escuridão não encontra morada sob a luz de Cristo. Que os perigos da vida não tenham a mim como um alvo. Todas as formas de violências, perigos, perturbações, influências negativas não me acertem, não me atinjam e nem me ofereçam perigo algum. Nem peste que ande na escuridão, nem mortandade que assole ao meio-dia. Não temo tramas nem planos contrários a mim. Os que maquinam para me atingir não terão sucesso, pois reafirmo, eu confio em Deus. Fortaleça a minha saúde, para que eu possa seguir de pé, lutando e batalhando a minha vida, o meu caminho. Para isso, a saúde é essencial. Com a tua proteção, poderei seguir em frente fortalecido, não sendo tocado por nenhuma enfermidade grave que me impeça de alcançar as grandes coisas que tens preparado para mim e que só o Senhor é conhecedor. 1.000 cairão ao teu lado e 10.000 à tua direita, mas tu não serás atingido. Me invada com teu Espírito Santo, que eu seja digno de ser morada do teu Espírito Santo. O Senhor é todo-poderoso e habita em mim. Nada nem ninguém pode me tocar. Passo pelo fogo, passo pela água, passo pela tormenta e sigo o meu caminho, pois nunca estou só. A minha fé é a minha proteção diante de todas as maldades e perigos do mundo. A minha fé é a minha fortaleza. E aonde quer que eu esteja, estarei com a presença do teu Santo Espírito comigo, a me guiar, a me inspirar, a me iluminar. Somente com teus olhos olharás e verás a recompensa dos ímpios. Eu espero em ti, meu Senhor, e não compactuo com atos de impiedade. Que cada um colha a recompensa de acordo com seus atos, e que cada vez mais minhas atitudes me aproximem de ti. Aqueles que praticam o mal vão encontrar o que tanto buscam, mas eu não estarei envolvido com eles. Porque tu, ó Senhor, és o meu refúgio. O Altíssimo é a tua habitação. Nenhum mal te sucederá, nem praga alguma chegará à tua tenda. Mergulhado no teu Santo Espírito, eu estou totalmente entregue à tua graça. O Senhor habita em mim e eu habito em teu Espírito. Que nessa temporária passagem aqui na terra eu tenha meus passos guiados e guardados por ti e por todos do teu reino de amor. Porque aos anjos dará ordem a teu respeito para te guardarem em todos os teus caminhos. São eles, do teu reino, que me guardam, obedecendo suas ordens expressas. Eles obedecem suas determinações e eu as vejo sendo cumpridas em mim.

0: vida. No meu caminhar, no meu pensar, no meu repousar, tudo está protegido e guardado por teus anjos. Eles te sustentarão nas suas mãos, para que não tropeces com o teu pé em pedra. Me guiam e me guardam, companheiros de jornada, amando do Deus Todo-Poderoso. Eu não cairei, não tropeçarei, porque sou amparado e guardado como algo valioso aos teus olhos. Pisarás o leão e a áspide, calcarás aos pés o filho do leão e a serpente. Nenhum inimigo prevalecerá, nenhum mal alcançará sucesso, nenhuma armadilha terá êxito contra mim. Se inimigos vêm de encontro a mim, é na tua autoridade que posso confiar. Nós somos feitos à tua imagem e semelhança, e seguimos os teus ensinamentos. Na autoridade dada, no nome do Senhor Jesus Cristo, inimigo algum prevalecerá. Pois que tão encarecidamente me amou, também eu o livrarei. Pô-lo-ei num alto retiro, porque conheceu o meu nome. Ele me invocará e eu lhe responderei. Estarei com ele na angústia. Livrá-lo-ei e o glorificarei. Isso é promessa de vida que o Senhor nos faz. Meu Pai, resposta das minhas orações. É o Senhor quem afirma que me livrará e me guardará, que estará comigo nos momentos difíceis e irá me proteger, me ajudar a superar as adversidades da vida. E eu darei glórias ao seu santo e poderoso nome. Descanso totalmente entregue em tuas mãos, com a confiança de que estou guardado e protegido, e de que a cada novo dia não passarei só por tudo novamente. O Senhor estará comigo e eu estarei em ti. Obrigado, Senhor.
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2: 11:41.

0: 11:45.
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1: 11:54.

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1: Meia-noite. 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
2: Há muito tempo atrás, em um distante pequeno vilarejo, havia um lugar misterioso conhecido como a Casa dos Mil Espelhos. E um cãozinho pequenininho, bonitinho, simpático, muito feliz, ficou sabendo daquele lugar e decidiu visitar. E com muita ansiedade e curiosidade, ele entrou na Casa dos Mil Espelhos. E quando ele olhou no primeiro espelho, viu refletido simultaneamente mil pequenos e felizes cãezinhos. Quando ele balançava a cauda, aqueles mil cãezinhos também balançavam. Quando ele sorria, os mil cãezinhos também sorriam. E quando ele pulava de alegria, os mil cãezinhos também pulavam de alegria. Quando ele saiu dali, ele disse consigo mesmo: "Que lugar maravilhoso! Vou voltar aqui muitas vezes." Mas naquele mesmo vilarejo, tinha um outro pequeno cãozinho que não era tão feliz. Aliás, era um cãozinho muito mal-humorado e carrancudo. E ele decidiu também visitar a Casa dos Mil Espelhos. E quando ele subiu a escada e, desconfiado, espiou pela porta o que tinha lá dentro, ele viu mil cãezinhos desconfiados, em atitude suspeita, olhando para ele. Quando ele viu aqueles mil cãezinhos, a sua primeira reação foi mostrar o

dentes. E os mil cãezinhos arreganharam os dentes. E ele resolveu então atacar o primeiro que estava mais próximo ali, sem saber que era um espelho. E ele, quando atacou, mil cãezinhos o atacaram ao mesmo tempo. E ele ficou com muito medo e queria correr e ficava para lá e para cá e corria desorientadamente. E os mil cãezinhos também corriam sem qualquer orientação. E ele ficou furioso quando distinguiu novamente a saída. Ele fugiu correndo apavorado. E ele, muito aflito, dizia consigo mesmo: que lugar horrível e tenebroso! Nunca mais volto aqui. E esta é a moral da história. Você reflete a sua própria atitude. Se você sorri para as pessoas, pode ter certeza, elas irão sorrir para você. Mas se você entra no ambiente de trabalho ou em casa de cara feia, todo mundo vai fazer cara feia para você. E quando alguém te pergunta: que foi? Que você tem? Que eu tenho por quê? Ah, olha a cara que você tá. Ah, minha cara é essa mesma. É, todo mundo vai fazer a mesma cara para você. Se você age de uma maneira bondosa, as pessoas vão refletir na sua vida em atos de bondade. Se você agir com amor, as pessoas serão amorosas com você. Mas se você viver com grosseria e agir na estupidez, pode ter certeza, as pessoas acabarão sendo grossas e estúpidas com você. Por isso, meu querido e minha querida, quando você estiver no seu dia a dia, seja em casa, na escola, no trabalho, na vizinhança ou em qualquer outro lugar, inclusive na igreja, lembre-se, o mundo é como a casa dos mil espelhos. A atitude que você tiver é como as pessoas te tratarão também. Isso está completamente de acordo com o que Jesus Cristo ensinou. Ele disse assim: aquilo que vós quereis que os homens vos façam, fazei-o vós primeiro a eles. Então, faça isto. Seja uma pessoa feliz, cordata, amigável, gentil, educada, e você vai achar que este mundo está cheio de pessoas amigas, gentis, cordatas e educadas. Viva na violência e na grosseria, e você vai dizer: que mundo horrível, só tem gente ruim, só tem gente mal encarada, só tem gente grossa, só tem gente mal educada. É você que tem que mudar o mundo. A atitude que você tiver diante das pessoas é a atitude que elas terão com você. Por isso, tenha sempre, todo o tempo, a melhor atitude possível. Procure ajudar todo mundo e todos te ajudarão. Seja gentil e educado com todas as pessoas e todos serão gentis e educados com você. Ame todas as pessoas e todas as pessoas também te amarão, em nome de Jesus.

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serviço da vida. 6:08. 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
2: Meia-noite e 42.

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1: Meia-noite e 47.

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1: Uma hora.
2: Dentro desse amor incondicional estão graça e misericórdia. Amar é também transmitir graça. Amar também é ser misericordioso. Deus demonstra o amor de Deus, também se manifesta em graça, também se manifesta em misericórdia. E ele demonstrou isso na vida do profeta Isaías. Vamos abrir Isaías capítulo 6, novamente, verso 5. Então disse eu: ai de mim, estou perdido, porque sou um homem de lábios impuros e habito no meio de um povo de impuros lábios. E os meus olhos viram o Rei, o Senhor dos Exércitos. Então dos serafins voou para mim, trazendo na mão uma brasa viva que tirava do altar, como a tenaz. E com a brasa, verso 7, tocou-me a boca e disse: eis que ela tocou os teus lábios, a tua iniquidade foi tirada e perdoado foi o teu pecado. Presta atenção, estudamos aqui muito os seus atributos, vimos que a sua santidade e a sua justiça demandam que ele condene o pecador, não é isso? Nós estudamos aqui vários atributos e dentre eles a justiça e a santidade. E a justiça e a santidade de Deus demandam, ordenam intrinsecamente que ele condene o pecador. Se Deus não condenar o pecador, Deus se torna injusto e deixa de ser Deus. Se Deus ficar indiferente quanto ao pecado que ofende a sua santidade, Deus não pode ser Deus. Então a justiça e a santidade, esses dois atributos, demandam que ele aplique a justiça em forma da ira, do juízo, não é isso? Por isso Isaías disse: ai, maldito, desintegrado, perdido sou. Por que Isaías fez isso? Porque quando Isaías viu a santidade, santo, santo, santo, o pecado foi revelado. E quando ele viu o trono, justiça, Isaías disse: a santidade revela que eu sou pecador, e o meu pecado ofende a santidade, e a justiça, trono, demanda que ele me condene. Por isso ele gritou: ai, eu estou perdido. Por quê? Porque ele é santo, ué, que tem? Mas ele também é justo, e eu estou perdido, maldito, porque ele deve me condenar, a justiça demanda que ele me condene. Quando Isaías contemplou tal ideia, foi quando ele lança a maldição sobre si: estou perdido. Porque um Deus santo, um Deus justo, com um homem de lábios impuros, não pode ficar passivo, tem que condenar, não é isso? E o que Deus faz? E o que Deus faz quando permite que Isaías contemple sua majestade, veja a sua própria corrupção, e a justiça do próprio Deus demanda que ele massacre Isaías? Isaías lança um oráculo de maldição contra si próprio, consciente que um Deus santo e justo não pode ficar sem descarregar

0: dele sobre o pecador. O que Deus faz? Deus também,
1: Deus é justo,
0: ira e é santo, mas Deus também é amor. O que Deus faz? Seu verme, seu rato, Isaías, seu imundo, eu vou te explodir, te trucidar, te detonar. É isso que Deus faz? Não. O que Deus faz? Um anjo vem com uma tenaz, pega uma brasa do altar e coloca na boca de Isaías. Justifica o pecado de Isaías, purifica o pecado, perdoa Isaías. Deus usa de graça e de misericórdia com Isaías. Por causa do seu amor, Deus não destruiu Isaías. E num ato de graça e misericórdia, perdoa o pecado, justifica e purifica o pecado de Isaías, para que esse não seja morto pela justiça de Deus. O amor de Deus levou ele a usar de misericórdia com Isaías. Amar também é ser misericordioso. O amor de Deus levou ele a ser misericordioso com Isaías. O que é misericórdia? Dar o que nós não merecemos. Não, melhor, não dar o que não merecemos. O que é misericórdia? Não dar o que nós merecemos. A justiça de Deus demanda que ele mate Isaías. A santidade de Deus demanda que Isaías é culpado. E o amor de Deus, que é tão grande e que é misericordioso, não dá ao homem o que ele merece. Isaías merecia o castigo. A misericórdia de Deus fez com que ele não recebesse o castigo. Lamentações de Jeremias 3:22. As misericórdias do Senhor são a causa de não sermos consumidos. Novas são a cada manhã. Olha o amor de Deus. Quando Isaías diz: ai, ele merecia ser punido. Ai, merecia sofrer a ira de Deus. Ai, merecia o inferno. Três vezes merecido. Três vezes merecia ser punido, merecia a ira de Deus, merecia estar no inferno. Por causa do seu infinito amor, ele usa de misericórdia. A mesma coisa, todos pecaram e destituídos da glória de Deus estão. Não há um sequer que faça o bem, todos se desviaram. A justiça de Deus demanda que ele nos matasse, que ele nos punisse. A justiça de Deus demanda que ele nos condenasse. Nós ofendemos um Deus santo todos os dias. Nós nascemos em iniquidade. Nós transgredimos a lei de Deus desenfreadamente. Nós ofendemos com os lábios, com os olhos, com os corações. Nós não temos ideia o grau de ofensa. A nossa existência é uma ofensa para Deus, porque não fazemos outra coisa além de pecar. Uma moça me contou aqui que quando eu pregava da santidade de Deus, ela pecou contra Deus e disse: então por que o Senhor me fez? Se o Senhor é tão santo e eu não posso chegar perto, porque o Senhor me fez? Dentro de um contexto de uma mensagem de santidade, pensamentos vagando em pecados. E esses pecados, só esse impulso neural era suficiente para ser torrado pela ira de Deus. Deus é amor. E Deus não nos puniu. Usou de misericórdia. Merecíamos ser punidos, ele não puniu. Merecíamos a ira do Deus Todo-Poderoso, ele não a deu. Merecíamos o inferno e ele não nos condenou. Por causa do seu infinito amor e da sua misericórdia. 2 Coríntios 1:3 diz assim: bendito seja o Deus e Pai do nosso Senhor Jesus Cristo, o Pai das misericórdias. Olha que nomenclatura linda, olha que vocábulo elegante, olha que título. Seja bendito Deus e Pai do nosso Senhor Jesus Cristo, o Pai das misericórdias, o Deus de toda a consolação, que nos consola em todas as nossas tribulações, para que nós, com a consolação de Deus, venhamos consolar todo aquele que estiver em alguma tribulação. O Pai das misericórdias, o Pai que aplaca a ira dos seus filhos, o Pai que não dá o que é merecido. Tenta ver o amor, Deus está

tecido, algo que é correto fazer, mas o amor é tão extenso que ele não vai fazer, ele vai poupar. A palavra misericórdia veio do tempo da era medieval, dos cavaleiros medievais, cavaleiros da ordem de Alcântara, os bizantinos, os teutônicos. Eles usavam um pequeno punhal chamado misericórdia. Por quê? Quando eles iam lutar, os soldados, às vezes, os guerreiros, eram esfaqueados e não morriam, ficava agonizando, sangrando. Então eles pegavam aquele punhal e perfurava o seu tórax, o seu coração, e matava. Por quê? Para aliviar a dor do guerreiro. Para aliviar, era um ato de misericórdia. Mesma coisa, Deus alivia a sua ira, o seu castigo, usando de misericórdia conosco. Ele é o Pai das misericórdias. Efésios 2:4 diz assim: mas Deus, sendo rico em misericórdia, por causa do grande amor com que nos amou. Eu consigo me fascinar por uma declaração dessa. O grande apóstolo Paulo, fustigado, um Paulo quebrado, um Paulo pecador, que diz: o bem que eu não faço, o bem que eu quero eu não faço, o mal, o bem que eu quero eu não faço, o mal que eu não quero eu vivo fazendo. Ele vai dizer: mas Deus, sendo rico em misericórdia, rico, abundante, rico, infinito em misericórdia, por quê? Por causa do grande amor que nos amou. O grande, o extenso, o profundo amor de Deus fez com que ele usasse de misericórdia, nos poupando do castigo. Tiago 5:11, olha que texto lindo: porque o Senhor é cheio de terna misericórdia. Sabe o que é terna? Vem de ternura, meigo, bondoso, singelo, afetivo. Olha que coisa, que declaração desse Deus. Eu consigo agora não só ver um Deus santo, intocável, implacável, irado, onipotente, absoluto. Eu consigo ver um Pai de amor, um Deus bom, um Deus misericordioso, que tem terna misericórdia, singela, afetiva misericórdia. Um Deus que é rico em misericórdia, por causa do rico amor com que nos amou. Lucas 6:35 diz: pois o Pai é benigno até com os ingratos e maus. Sede misericordiosos, como também misericordioso é o vosso Pai. Isso é amor. Por que que ele manda a gente ser misericordioso? Porque misericordioso é o vosso Pai. Ele diz aqui que ele é benigno até com os ingratos e maus. Quem está dizendo que Deus é tirano e carrasco? Você pode olhar para a divindade, você pode chegar para a divindade em oração com temor, você pode chegar com respeito, reverência, porque é um Deus insofismável, mas você pode chegar diante dele também dizendo: Senhor Deus, tu és o Pai das misericórdias, e com o amor que me amou, o Senhor é rico em misericórdia, em terna misericórdia. Isso é tremendo. Misericórdia consiste em não dar o que nós merecemos, em usar de benevolência, paciência, longanimidade. Isso é tremendo. E misericórdia é um atributo do seu amor, um atributo de Deus. Deus é amor. Por que que você está aqui? Vamos voltar para Lamentação 3:22. As misericórdias do Senhor são as causas de não sermos consumidos. Não é a nossa bondade, não é a oração que você fez ontem, os jejuns. É a misericórdia de Deus, um Deus misericordioso, e ela se renova todas as manhãs, para que você não seja consumido, para que a ira todo dia seja aplacada, apaziguada. Deus se lembra: eu sou misericordioso, eu já os poupei. Dentro desse amor também existe a palavra graça. O que que é graça? Favor imerecido. Favor benevolente, benigno, imerecido de Deus, dentre tantas outros significados que tem. Primeiro, Deus usou de misericórdia com Isaías. Ai de mim, ele vai me matar. Ai de mim, ele vai me condenar. Por quê?

porque Ele é justo, o trono, e Ele é santo. E você, eu sou um homem de lábios impuros. E por que você é maldito? Porque a santidade e a justiça demandem que Ele condene um homem de lábios impuros. Ele não faz. A mesma coisa com nós, pecadores. Deus prova o seu muito amor para conosco, tendo enviado seu Filho Jesus morrer por nós, sendo nós ainda pecadores.

graça, dar a você o que você não merece. Você merece o inferno, Deus não dá misericórdia. Você não merece o céu, Deus dá graça. Ele usa de misericórdia poupando Isaías. Agora ele usa de graça purificando o pecado de Isaías, perdoando imerecidamente Isaías, colocando a brasa no seu lábio, expiando o seu pecado, perdoando a sua iniquidade, sem que Isaías merecesse graça. Graça. Na misericórdia, ser punido, a ira de Deus, o inferno, três vezes merecido. Na graça, perdoados, justificados, salvos, três vezes imerecido. Deus nos perdoou dos nossos pecados, sendo nós culpados. Graça. Deus nos justificou, não pelas nossas obras, mas pela de outro, e nós recebemos a justiça de outro imputada em nós, de graça. E Deus nos salvou sem ter mérito algum, nos levou para o céu, sem merecermos. Graça. E graça é um ato de um amor, de um Deus amoroso, de um amor incondicional. Por quê? Porque Deus é. Isso é uma prova de amor. Imagina, eu falei todos aqueles atributos, toda aquela fúria de Deus contra o pecado, e ela é uma fúria santa, a justiça, a santidade que é implacável contra o pecado, mas tem outro atributo que mostra a benevolência de Deus, que é o amor para com as suas criaturas, para que elas não sejam dizimadas, trucidadas, punidas. Um Deus que é bom, uma essência benigna, que não é, presta atenção, Deus é incapaz de fazer o mal. O dia que Deus fizer o mal, ele não é mais Deus, é incapaz, a sua essência é benigna, é impossível Deus fazer o mal, querer o mal, operar o mal, é impossível. Deus é bom, e ele usa de graça com as suas criaturas. Entenda, não há mérito algum em nós para ser salvos. Nós temos uma herança católica que diz que obras fazem expiação por pecado. Isso não é verdade. Isaías 64:6 diz que nossas obras são trapos de imundícia. Todos nós temos uma herança católica que pensa que tem que ficar fazendo penitência. Se eu não jejuar igual um monge louco, desvairado, ele não me ama. Se eu não parecer que sou santo, um robô puritano, ele não me ama. Eu não posso ir ali jogar uma bola de basquete, aí o pastor vai me ver, senão eu sou pecador, Deus não me ama. Não, isso é obra. Você não é salvo por isso. Então nós temos essa herança, eu tenho que ser merecedor. Ser merecedor não. Efésios 2:6, pela graça sois salvos por meio da fé, isso não vem de vós, é dom de Deus, não vem de obras, para que ninguém se glorie. É graça, não há mérito. Você não vai ser salvo porque orou mais ou menos, você não vai ser salvo porque foi bom ou não, você é salvo por graça, favor imerecido, presente, dádiva de Deus, independente das tuas ações. Graça. 1 Pedro 5:10, o Deus de toda graça, que em Cristo vos chamou à sua eterna glória. Só para esse versículo aqui dá para sentar e ficar 3 horas. Olha essa declaração. O Deus de toda graça, que em Cristo vos chamou à sua eterna glória. Como eu posso entrar na eterna glória? Quando eu posso entrar nos anais do céu? Quando eu posso divagar na eternidade? Como eu posso ser chamado para a eterna glória? Através da graça, o Deus de toda graça. João capítulo 1, verso 17. Porque todos nós temos recebido da sua plenitude, e graça sobre graça, porque a lei foi dada por intermédio de Moisés, mas a graça e a verdade vieram por Jesus Cristo. Mas o autor ainda diz assim, porque todos nós temos recebido da sua

sua plenitude, graça sobre graça. Meu irmão, deixa eu te dizer uma coisa: as religiões têm a palavra amor, as religiões têm a palavra justiça, as religiões têm a palavra misericórdia, as religiões têm a palavra perdão. Só

0: todas as religiões, eles serão salvos, espiados, perdoados pelos seus atos voluntários de bondade. Não, o evangelho não, eu sou pecador, condenado, mal, mas outro no meu lugar pagou minha dívida e de graça eu sou salvo.
1: Graça. Tito 2:11, quem não conhece? Porque a graça de Deus há se manifestado, trazendo salvação a todos os homens.
0: A graça de Deus, olha só, por que que os homens são salvos? Por causa do amor de Deus que não puniu o homem, por causa do amor incondicional, e ele é transmitido em graça, e a graça que faz parte do amor traz salvação aos homens.
1: Romanos 5:20. Mas onde abundou o pecado, superabundou a graça.
0: Onde abundou o pecado, igreja? Quando a lei foi manifestada, todos se fizeram pecadores, e o pecado abundou. Então, quando abundou o pecado, Deus tinha que falar: agora eu torro a raça humana, eu fulmino, eu trucido. Mas onde abundou o pecado? Por causa do amor, olha o amor de Deus, aí abundou o pecado, condenaram a minha raça humana, ela pecou, infligiu, se fez maligna, inimiga minha, e assim fez abundar o pecado, mas o meu amor excede o pecado, transcende o pecado. Então onde abundou o pecado, superabundou a graça. O pecado abundou com a lei, a graça superabundou com Cristo. O que a lei condenou, Cristo pagou, absolveu, perdoou. Superabundante graça, graça que não encontra fronteiras, que não encontra limites, graça que pega o mais vil pecador, desprezível, e o perdoa, e o justifica.
1: Graça. 1 Coríntios 15:10. Mas pela graça de Deus sou o que sou, e a sua graça para comigo não foi vã.
0: Paulo dizendo: pela graça de Deus sou o que sou, e a sua graça para comigo não foi vã. Paulo está dizendo: como que você se sustenta? Como que você faz tudo que faz?
1: Amor, graça. E como Deus fez isso? Como nos salvou? Como mostrou misericórdia e graça?
0: Como ele demonstrou na nossa vida misericórdia e graça? Demonstrando assim o seu amor, que é um atributo dele. Deus é
1: amor,
0: na expressão máxima da fé cristã. Esse você não precisa anotar não, por favor. João 3:16. Porque Deus amou o mundo de tal maneira que deu seu Filho unigênito, para que todo aquele que nele crê não pereça, mas tenha a vida eterna. Porque Deus amou, o Deus que é amor, amou o mundo de tal maneira que não pode ser explicada nem compreendida. Amou a raça pecadora em Adão, os inimigos de Deus, desprezíveis e vis, de tal maneira, que maneira? Que mandou o seu único filho, o filho unigênito, o próprio Deus que se encarnou. A prova máxima do amor de Deus para nós não é uma manifestação da graça física. A prova máxima do amor foi Deus entregar o seu filho bem maior que os céus possuíam em nosso lugar.
1: Primeiro, esse amor é demonstrado em Jesus, porque ele teve que se fazer carne. Filipenses diz assim: que haja em vós o mesmo sentimento que houve em Cristo Jesus, que sendo em forma de Deus, não julgou por usurpação ser igual a Deus, antes esvaziou-se a si mesmo, assumindo a forma de servo, e tornando-se semelhante a homens, e a si mesmo se humilhou.
0: Este é o mistério da encarnação de Cristo. Olha só, presta atenção, aqui você vai começar a destrinchar, e ver a extensão do amor de Deus. Primeiro, usa de misericórdia e graça, não nos dando o que merecemos, o inferno, e nos dando o que não merecendo, o céu. Mas

própria graça e misericórdia, como ele fez? Através do seu filho. E como é isso? Jesus teve que se fazer carne, assumir forma corpórea, teve que se humilhar, fazendo-se, tornando semelhante a servo e a homem. O amor de Deus foi tão grande que Deus despojou da sua glória para se tornar semelhante a homens. Tem manifestação mais profunda de amor? Homens naturais, mortais. Para demonstrar esse amor, Deus despojou, porque Jesus não é uma terceira unidade de Deus. Jesus é Deus. Deus se encarnou, se fez homem e se humilhou para mostrar o amor. Você imaginou por você o que ele deve fazer? Ficar no ventre de uma virgem, crescer, ter necessidades biológicas e fisiológicas para cumprir todo o propósito da redenção. E por que ele fez isso? Amor. Segundo, levou o nosso pecado. Você quer prova maior de amor? Eu vou ler esse versículo aqui, eu quero que você entenda e você fique impactado, para você entender o amor. Eu li ele aqui, olha só: aquele que não conheceu o pecado, por nós se fez pecado, para que nós através dele fôssemos feitos a justiça de Deus. Presta atenção, Deus amou o mundo de tal maneira, o amor de Deus por você é tão grande, que aquele que não conheceu o pecado, aquele que é santo, o amor dele transpassou tantas barreiras, que aquele que é santo, não conheceu o pecado, por você se fez pecado, para que nós através do pecado dele, fôssemos feitos a justiça de Deus. Que é isso? O amor de Deus é tão imenso, porque para poupar você, para usar de misericórdia e graça, ele teve que se fazer pecado. Quem ousaria fazer isso? Como um Deus santo pode fazer isso? Como um Cristo santo em tudo foi tentado, Jesus, mas sem pecado? Como ele pode se atrever, se submeter a tamanho desprezo? Olha esse outro texto: Cristo nos resgatou da maldição da lei, fazendo-se ele próprio maldição em nosso lugar, porque está escrito: maldito todo aquele que pendurar no madeiro. Ah, não. Você tem ideia? Um Deus maldito? Como que um Deus pode ser maldito? Cristo nos resgatou da maldição da lei, se fazendo maldição em nosso próprio lugar, porque está escrito: maldito todo aquele que for pendurado no madeiro. Se eu quiser salvá-los, eu tenho que me fazer maldito. E por que eu vou me tornar maldito? Porque eu vos amo. Porque está escrito: maldito todo aquele que for pendurado no madeiro. Morte de cruz, maldição. Se Cristo for pregado na cruz, ele salva todo mundo, mas ele se torna maldito. O que ele escolhe? Deus amou o mundo de tal maneira que deixou o seu filho ser maldito. Ele se fez maldição. Tenta compreender. Ele, aquele que não conheceu o pecado, para salvar você, por amor, teve que se fazer pecado. Aquele que era santo e bendito, para salvar você, teve que se fazer maldito. Que é prova de amor maior que essa? Que é prova de amor maior que essa? Sabe como que Deus justifica um pecador? Presta atenção. Você está aqui cheio de pecado, Cristo está do lado de cá, cheio de justiça. Quando você crê, o seu pecado é imputado em Cristo. Você se torna sem pecado, limpo, perdoado. Você não vai para o céu, mas só que também você não vai para o inferno. Só que também você não vai para o céu. Só ele ter levado o seu pecado não é suficiente. Para você ir para o céu, sabe o que ele deve fazer? Seu pecado é imputado para Cristo, e a justiça de Cristo é imputada sobre você. E você se torna justo pela justiça de Cristo. Por que que ele fez isso? Deus amou o mundo de tal maneira que deu o seu filho unigênito, para que o seu pecado fosse imputado sobre ele, e a justiça dele imputada sobre você, de maneira que você se torna justo diante de Deus. Amor. Terceiro, sofreu a violenta ira de Deus. Ah, não. Sabe o que o Salmo 22 diz? Mas eu não sou homem, mas verme desprezado entre os homens.

Salmo 22 fala da crucificação, é Cristo sofrendo. Sabe o que ele fez? Para você ser salvo, eu tive que me tornar um verme, eu tive que receber a cólera e a ira do meu Pai. O meu amor foi tanto que aquela bomba da ira de Deus que explodiu sobre você, ele abre o peito e diz: vem, exploda em mim. Por amor, ele teve que receber a ira. Passa de mim esse cálice. A ira, julgamento, castigo, punição em nosso lugar. Como suportaríamos a ira de Deus? Como suportaríamos a justiça de Deus? Por amor, Cristo suporta a ira. Você está vendo a extensão da graça e da misericórdia? Tenta entrar na história que eu estou te dando. Para que ele precisava fazer isso? Foi um ato voluntário, gracioso. Quem falou que Jesus precisava descer, morrer por alguém? Ninguém merece. Todo mundo é digno do inferno. Pregar numa cruz em forma humana, sangrar como um bicho e receber a cólera de um Deus Santo despejada sobre o pecado de trilhões de seres humanos. Deus amou o mundo de tal maneira que mandou o seu filho sofrer a sua própria ira. Quarto, segura essa. Por amor, sabe o que Jesus teve que fazer? Morreu. O Pai da vida, a ressurreição e a vida, o Deus da vida, morreu. Ele teve que dizer assim: está consumado. E tendo dito isso, expirou. Entregou o seu espírito. Morreu. Ele morreu a nossa morte para que vivêssemos a sua vida. Um Deus homem teve que morrer. Morrer. Jesus morreu. Morreu. Meu Deus, a extensão desse amor não tem limites, não tem fim. Ele teve que dar a vida dele. Morrer. Ele teve que morrer. Morrer. Expirar. 3 dias. Morto. João 18 diz: ninguém tira a minha vida. Eu a dou por mim mesmo. Tenho poder para dá-la e para torná-la de volta. Ele se entregou. Por quê? Deus amou o mundo de tal maneira que deu o seu filho para morrer para todo aquele que nele crê. Isso é a prova do amor de Deus. Ele morre, ressuscita no terceiro dia e ascende aos céus, dizendo: está consumado. Meu irmão, esse é o amor de Deus. Deus é amor, e a prova dele não é quando te dá um carro, cura uma doença, ou quando faz você pregar bem, te dá um discípulo. Não, a prova máxima do amor é que ele não te deu o que você merecia, que a justiça e a santidade demandava, a condenação, e que ele deu o que você não tinha condições nenhuma de obter, a justificação, a salvação. E que para fazer isso foi uma obra miraculosa que transcende o nosso entendimento. Teve que se encarnar, fazer homem, teve que morrer na cruz, teve que receber a ira e teve que se fazer pecado. A Bíblia diz assim, 2 Coríntios 5, 14: o amor de Cristo nos constrange. Esse amor tem que se constranger. O que que é isso? Eu, esse pardalzinho, isso aqui que me amou, um Deus que tem atributos que a minha mente nunca vai, um fogo consumidor, justo, misericordioso, soberano, onipotente, onisciente, El Shaddai, longano, um Deus que não cabe no universo, um Deus que é tão santo que nem o seu céu suporta, um Deus que transcende meu entendimento, esse Deus me amou, me perdoou, me deu o direito de ser feito sua imagem e semelhança, me deu o direito de morar ao seu lado. João 15:13, ninguém tem maior amor que esse, de dar a sua vida pelos seus amigos. Romanos 5:8, Deus prova o seu muito amor para conosco, tendo enviado seu filho Jesus para morrer por nós, sendo nós ainda pecadores. O amor dele nos constrange. Meu irmão, ninguém tem maior amor que esse. Ah, tem outras formas de demonstrar amor, mas ninguém tem uma forma maior que essa, de dar a sua vida pela tua igreja, pelo teu povo, pelos pecadores. E ele prova o seu muito amor, tendo enviado o filho para morrer por nós, sendo nós ainda pecadores. Deixa eu te dizer uma coisa. Se você está aqui, você é salvo. Se você está aqui, você foi salvo.
Se você está aqui, você foi justificado. Se você creu, se você se arrependeu, saiba, Deus ama você. Deus ama você. Você é amado de Deus. Não importa o que você faça, Deus te ama. Não importa o que você deixe de fazer, Deus te ama. Ele não vai deixar de te amar mais e nem vai te amar menos. Ele ama. Você é amado de Deus. Fomos perdoados. A graça em nós para ajudar-nos a permitir. Judas 24 diz assim: aquele que é poderoso para vos guardar de cair e apresentar-vos imaculados diante da sua glória. Ele ama você e a graça sobre você para te guardar, para te ajudar. Olha só, aquele que é poderoso para vos guardar de cair, para impedir você que tropece, para impedir você que se desvie. Filipenses 1:6: aquele que começou boa obra em vós é fiel para completá-la. Acredite nisso. Deixa eu te dizer aqui, pastor, eu ainda tenho dificuldade de aceitar o amor. Romanos 8:31 diz assim, ó: que diremos, pois, essas coisas? Se Deus é por nós, quem será contra nós? Escute: aquele que nem mesmo o próprio Filho poupou por nós, como não nos dará juntamente com Ele todas as coisas? Se Ele se encarnou, tomando forma de homem, humilhando, se Ele se fez pecado, se Ele recebeu a cólera de Deus, se Ele morreu, como agora Ele não nos dará todas as coisas? Como Ele nos deixará minguando, perdidos, desorientados? Ele já apaziguou a ira do Pai, Ele já nos reconciliou, já quitou a dívida, já disse está consumado, já levou sobre nós, sobre Ele os nossos pecados, e Ele começou a boa obra, Ele vai completá-la. Ele vai liberar graça para impedir você de cair. Por quê? Porque Deus é amor. Porque Deus te ama. Porque Deus ama você. Aquele que nem mesmo o próprio Filho poupou. Quem tentará acusação contra os escolhidos? É Deus quem o justifica. Quem pode apontar o dedo na sua cara? Quem pode te dizer que você não é filho? Quem pode te condenar? Quem tentará acusação? É Deus quem os justifica. Ou melhor, é Deus quem já os justificou. Cancelou a dívida, escreveu o nome no livro da vida. Quem pode te condenar? Quem tentará acusação contra os escolhidos? Pois foi Cristo que morreu antes, ressuscitou e está sentado à direita de Deus Pai. Quem? O reino do inferno pode te acusar? Quem levou o seu vitupério foi Cristo. Quem tentará acusação? Entre a acusação está uma muralha espessa chamada amor. Ninguém pode te acusar. É o amor de Deus. Quem nos separará do amor de Cristo? Perseguição, a tribulação, a fome, a nudez, o perigo, a espada. Como está escrito, por amor de ti somos entregues à morte o dia todo. Fomos reputados como ovelha para o matadouro, mas em todas essas coisas somos mais do que vencedor. Quem nos separará do amor de Cristo? Quem? Quem? A fome? Ele está dizendo assim: quem pode desvencilhar a obra que eu consumei? Quem pode tirar o gancho que está em você, que liga a eternidade? Quem? O perigo, a espada, a fome, a nudez, ainda que vocês são entregues à morte o dia todo, reputados como ovelhas para o matador, mas por causa da cruz de Cristo, vocês são mais que vencedores por meio daquele que vos amou. Não tem jeito. Não tem crise, doença corpórea, não tem nada, nem ninguém, está selado, está consumado, está cravado nas mãos de Deus. Ninguém pode intentar acusação, te condenar, nem fome, nem doença, nem físico, por causa do amor de Deus. Pois estou bem certo, agora olha o espectro do negócio, que nem a morte, nem a vida,

nem os anjos, nem os principados, nem as potestades, nem o presente, nem o porvir, nem altura, nem profundidade, nem alguma outra criatura poderá nos separar do quê? Do amor de Deus que está em Cristo Jesus, nosso Senhor. Nem a morte, nem a vida, nem os anjos, nem os principados, nada pode desconsumar o que a cruz consumou. Nada pode, meu irmão, nada pode nada pode abrogar o que Cristo consumou. Nada, porque Ele te ama. Deus é amor. Deixa eu te dizer aqui, você acha que Ele faria tudo isso que Ele fez? Presta atenção, usa a cabeça. Tudo que Ele fez, você acha que Ele faria tudo isso e dependeria das suas obras para Ele te amar? Você acha que Ele faria tudo isso aqui e dependeria de algum ato seu para te amar? Toda vez que você se esforça para ser amado, você diminui o amor de Deus. Você diz que Ele é condicional, porque afinal de contas você atingiu alguma expectativa, alguma exigência, e aquela exigência te dá o direito de ser amado. Todas as vezes que você se esforça para tentar ser querido, aceito, você diminui. Não, se renda, se jogue como aquela mulher prostituta. Eu nada tenho, nada sou, na tua cruz me agarro, nada trago em minhas mãos, não sou ninguém, sou uma prostituta fraca, desprezada, pega num ato de adultério, lançada na areia entre os fariseus. Atire a primeira pedra, quem de vós não tiver pecado, começando dos mais velhos, for atirando. Cadê os teus acusadores, mulher? Ninguém te condenou, ninguém. Eu também não te condeno, vai e não peques mais, porque eu sou amor. Você não precisa, Deus ama você, Deus ama você, Deus é amor. Se você está em Cristo, se você é salvo, se você creu, Deus ama você. E agora você pode enxergar o grande amor dele, a grande misericórdia, a abundante graça, porque você pode ver como que um Deus santo que o pastor pregou, que fez o Jonathan tremer as pernas, um Deus justo que fez eu aterrorizar, um Deus que se ira, como que pode um Deus desse, que eu não tenho condição de mencionar a imensidão, pode ter perdoado um verme como eu? A resposta está no seu amor, um amor que não é injusto, que satisfaz a justiça punindo Cristo, para que seja Ele mesmo justo e justificador dos que creem. Olha o amor. Você acha que um Deus que aquela santidade não tinha que te derreter? Você é verme. Seu pensamento, o mínimo que seja tão nocivo para a santidade de Deus. Seus atos. Você não consegue ter um olhar que não seja impuro. A justiça tinha. A ira tinha que te derreter como cera. Mas Ele envia Cristo para passar tudo aquilo, morrer no teu lugar, te chamar de filho, te fazer uma nova criatura e para te levar para morar com Ele. Deus é amor, Deus ama você, não diminua o amor de você. Ah, eu sou uma criaturinha tão indefesa, pequena, minúscula. É por isso que o amor dele é imenso, para amar alguém que é tão imerecedor. Aí você consegue ver o brilho desse amor. Que amor, que dimensão de amor é esse? Vamos encerrar o acampamento em João 17. João capítulo 17, que vai resumir todo o encontro, todo o acampamento. Verso 3: e a vida eterna é esta, que te conheçam a ti, o único Deus verdadeiro, e a Jesus Cristo a quem enviaste. O evangelismo consiste em conhecer a Deus, a salvação consiste em conhecer a Deus, a vida cristã consiste em conhecer a Deus, e a eternidade, a vida eterna é esta, que conheçam a ti como o único Deus verdadeiro e a Jesus Cristo a quem enviaste. Nisso consiste a nossa existência, conheçamos e prossigamos em conhecer a Deus. Amém? Vamos fechar os olhos, vamos orar. Pai, obrigado, Senhor.

0: pelo que o Senhor realizou em nosso meio, mais uma vez mostrando seus atos voluntários de graça, misericórdia e amor. Um Deus que não tem necessidade alguma da sua criação, mas que para revelar sua glória e para o amor e misericórdia se mostra a nós. Obrigado, Senhor. Que o Senhor seja glorificado com o estudo dos seus atributos, e que cada alma tenha temor de Deus e prossiga estudando e crescendo no conhecimento do Senhor, para que te temam, te adorem, te honrem, te amem, te sirvam como único Deus verdadeiro, e a Jesus Cristo, o teu Filho, que todos nós diminuamos cada dia mais e mais, e que tu cresças em grandeza, excelência, conhecimento diante dessa terra caída. Em nome do teu Filho te pedimos, amém.
1: 1:45.

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0: 2 e 3.
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0: Duas e três.

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1: 2 e 9.

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1: 2:21.

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1: 2 horas e 30 minutos.
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1: 2:53.

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1: Três horas.
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1: 3:22.

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1: 3:49.

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3: Quatro horas.

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1: Quatro e onze.

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1: 4:15.

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4: 5:24.

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2: 5:44.

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4: Seis e cinco.
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Aquele pobre homem, já de muita idade, ficava sentado, mudo, ao lado do caixão daquela que foi a sua esposa a vida toda. Não tinha ninguém mais naquela sala, porque o casal tinha levado uma vida muito solitária. E aquele homem está ali, sozinho, olhando para aquela pessoa dentro do caixão, aquela mulher que a vida toda tinha estado ao seu lado. E ele começa a pensar, fazer uma retrospectiva, e em meio aos seus pensamentos, ele vê, de repente, diante dele, formas horríveis, terríveis, monstruosas. Ele fica assustado de ver aquilo. Ele esfrega os olhos e, de fato, aquelas formas monstruosas estão diante dele. Reunindo coragem, ele pergunta: quem são vocês, horríveis criaturas? E aquelas criaturas, olhando friamente em seus olhos, disseram: nós somos todas as palavras ruins que você disse a ela. Vá embora, não quero lembrar, saiam daqui. Mas todas aquelas formas horríveis lhe fizeram companhia, ficaram ao lado dele. E para cada criatura horrível que ele olhava, ele se lembrava de um insulto, uma crítica, uma ofensa, uma briga, um

palavrão. E ele se lamentava muito. E ele foi desejando do fundo do seu coração que tivesse sido tudo diferente, que ele tivesse dito coisas lindas e maravilhosas para aquela pessoa que agora estava fria e muda dentro do caixão. E ele foi pensando em tudo de bom que poderia ter dito, e de repente surgiram na frente dele criaturas lindíssimas, belíssimas, luminosas, sorridentes. E ele disse: quem são vocês, lindas criaturas? E elas disseram: ah, nós somos as palavras boas, nós somos os elogios, os incentivos. Ótimo, por favor, eu estava precisando de vocês, fiquem comigo. Mas aquelas criaturas radiantes, lindíssimas, disseram: não, nós não podemos continuar, porque nós só existimos no seu pensamento. Nós somos as palavras boas e os elogios e os incentivos que nunca foram ditos. Adeus. E aquelas formas radiantes, brilhantes, belíssimas desapareceram. E o homem gritava: não, não, não me deixem. Não me deixem aqui com essas formas horríveis. Mas ficaram somente aquelas criaturas horríveis. As palavras ruins, as más lembranças, as ofensas, as críticas, as brigas. E apesar dele desejar tanto dizer coisas boas àquela mulher que tinha sido a sua esposa a vida toda, ele sabia que mesmo que tentasse, as palavras boas já não podiam ser ouvidas. Tarde demais. Você que está ouvindo esta ilustração do Reino de Deus, não é necessário esperar que alguém morra, ou viaje, ou vá embora, ou desapareça, para se lamentar as palavras boas que nunca foram ditas, e lamentar também a companhia das palavras ruins que foram tão proferidas. Você pode agora lembrar de todos os elogios que não fez, de todos os incentivos que não deu, e lamentar por não tê-los dado. Mas, ao mesmo tempo, se alegrar, porque ainda dá tempo de procurar a pessoa e dizer coisas boas que falem diretamente ao seu coração. Como também dá tempo de você lamentar as palavras ruins e as críticas que foram proferidas e mandá-las embora, substituindo-as por palavras boas que confortam, consolam, edificam. Se ainda dá tempo para você de consertar situações, de voltar atrás, então faça isso. E se não dá mais tempo, procure viver daqui para frente de uma tal maneira que você não tenha que se lamentar sobre aquilo que diz. Porque todas as vezes que nós exageramos, xingamos, brigamos, discutimos, ofendemos, ainda que naquele momento tudo pareça de direito e certo, na verdade, será muito difícil apagar a mancha de uma amargura, de uma tristeza, de uma palavra ruim proferida numa hora ruim. Sabendo disso agora, como as palavras têm peso, como as palavras são valiosas e importantes, como elas podem levantar ou destruir, use bem cada palavra que sai da tua boca. Porque de todas as criaturas que existem na face da terra, Deus deu a você o dom único de se expressar por palavras. Por isso que você é uma pessoa feita

imagem e semelhança de Deus que criou todas as coisas pela sua palavra. Nós temos o privilégio de poder falar. Nós temos que usar a palavra para edificar e não para destruir. Abandone toda crítica ruim, toda ofensa, todo palavrão. Use o elogio. Fale com sinceridade. Incentive as pessoas. Procure as palavras certas, mesmo na hora de corrigir, porque há maneiras e maneiras de falar com uma pessoa. Um padre que se converteu ouvindo as mensagens, as ilustrações, através da rádio, disse: "Pastor, te ouvir é tão bom, porque a gente não se sente ofendida. A maneira de falar com mansidão nos faz ouvir até aquilo que não queremos ouvir. E foi assim que eu me converti." Pois é, há maneiras e maneiras de dizer a mesma coisa. Procure as palavras certas, porque o próprio Senhor Jesus, quando estava aqui na terra, proferiu as mais belas e verdadeiras palavras que um ser humano já disse. E ele falou algo que me estremece, algo que me faz sentir medo, e que nós podemos ler no Evangelho segundo Mateus, capítulo 12, versículo 36, onde está escrito: "Mas eu vos digo que de toda palavra ociosa que os homens disserem, hão de dar conta no dia do juízo." Toda palavra ociosa, toda palavra vazia, toda palavra fútil teremos que dar conta. Quanto mais as palavras ruins, quanto mais as imprecações, as ofensas. Então coloque um freio na tua boca, na tua língua. Ministre as palavras. Prove as palavras antes de dizê-las. E diga sempre uma palavra boa para o cansado, para o aflito, para o sofredor. Levante com a palavra aqueles que estão caídos, para que quando você ficar sozinho, aquelas formas horríveis não te façam companhia, mesmo que você fique dizendo: "Saia, não quero lembrar, desapareçam." As palavras ruins continuam ali na tua memória, como se fossem criaturas horríveis, relembrando todas as ofensas e palavras malignas que você falou num momento de raiva. Diga as palavras boas, aquelas que nunca foram ditas. E se você ainda não pediu perdão a Deus pelas palavras ociosas e pelas palavras ruins, primeiro peça perdão à pessoa que você ofendeu e depois peça perdão a Deus. Então você poderá fazer a oração do Pai Nosso dizendo: "Pai, perdoa as minhas dívidas, assim como eu também perdoei aos meus devedores." Exercitando o perdão, você vai alcançar o perdão. Exercitando a misericórdia, você vai achar misericórdia. Exercitando o amor, você vai encontrar o amor. Salvando aqueles que estão perdidos e ajudando a tirá-los do fundo do poço, você também será exaltado, e a tua justiça brilhará eternamente como estrelas no firmamento para todo sempre.

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2: 6:23.

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1: 6h32.
2: Esse hino que nós fizemos é uma homenagem a um guerreiro valente que hoje mora no céu, o nosso papai querido.

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1: 6:57.

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0: Sete horas mais 7 minutinhos. Bom dia para você.

0: 7:21. Bom dia pra você.
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1: 7:27.

0: 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Agora faltam 17 minutos para as 8 da manhã.
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5: Aqui na 104 FM, agora são 7:48.

0: 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Faltam 7 minutos para as 8 da manhã.
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1: Faltam só 2 minutinhos para as 8 da manhã.

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3: Oito horas mais 11 minutos.
4: Amados irmãos e irmãs, vamos abrir as nossas Bíblias em Mateus, capítulo 1, versículos a partir do versículo 18. Mateus, capítulo 1, a partir do versículo de número 18. Ora, o nascimento de Jesus Cristo foi assim: estando Maria, sua mãe, desposada com José, sem que tivessem antes coabitado, achou-se grávida pelo Espírito Santo. Mas José, seu esposo, sendo justo e não a querendo infamar, resolveu deixá-la secretamente. Enquanto ponderava nestas coisas, eis que lhe apareceu em sonho um anjo do Senhor, dizendo: José, filho de Davi, não temas receber Maria, tua mulher, porque o que nela foi gerado é do Espírito Santo. Ela dará à luz um filho e lhe porás o nome de Jesus, porque ele salvará o seu povo dos pecados deles. Ora, tudo isto aconteceu para que se cumprisse o que fora dito pelo Senhor por intermédio do profeta: eis que a virgem conceberá e dará à luz um filho, e ele será chamado pelo nome de Emanuel, que quer dizer Deus conosco. Despertado José do sono, fez como lhe ordenara o anjo do Senhor e recebeu sua mulher. Contudo, não a conheceu, enquanto ela não deu à luz um filho, a quem pôs o nome de Jesus. Vamos orar. Pai nosso, nós te agradecemos por tudo que já tens ministrado, e é em nome do Senhor Jesus, pelo sangue de Cristo, que ousamos estar na tua presença, gratos por teres nos abençoado já com tanta ministração, com tanta graça, com tanta beleza. Rogamos, Senhor, pelo sangue de Cristo Jesus, meio pelo qual ousamos estar diante do Senhor, que nos visites com a tua palavra, que a tua palavra seja nos ministrada pelo teu Santo Espírito. Nós não temos méritos, nós rogamos pelo sangue de Jesus, que em aceitação ao nosso culto, que é sempre infinitamente menor, infinitamente inferior ao culto que és digno, te dignes a falar aos nossos corações, por amor ao teu nome, para a tua glória, para a tua honra. Em nome de Jesus oramos, Pai. Amém. Mateus 1, de 18 a 25, conta a história do nascimento de Jesus, nosso Senhor. É o momento mais importante nas Escrituras Sagradas, na história do Antigo Testamento e início do Novo. Jesus é o prometido por Deus, prometido pelos profetas, anunciado pelos poetas. Jesus é a resposta de Deus e é a mudança da história. Lá em Daniel, nós ficamos sabendo do sonho de Nabucodonosor. Nabucodonosor sonhou com uma estátua enorme, cuja cabeça era de ouro, o tórax de prata, o colo de bronze, e as pernas de ferro e os pés uma mistura de ferro e de barro. Enquanto ele olhava para essa estátua, ele percebeu um outro movimento. E o movimento que ele percebeu foi o movimento de uma pedra. Uma pedra foi solta por mãos não humanas e atirada contra a estátua. E essa pedra derrubou a estátua e depois triturou a estátua. Peça por peça, metal por metal. A prata, o ouro, o bronze, o ferro, triturou tudo. Depois que isso se tornou um monturo, veio um vento impetuoso e levou tudo que estava ali, de modo que da estátua não restou nenhuma memória, nada, nenhuma lembrança, nenhum sinal, nenhuma marca. E aí a pedra começou a crescer, virou uma montanha e tomou toda a terra. Muito bem. A estátua de Nabucodonosor fala de todas as tentativas humanas de resolver os problemas humanos sem levar em conta a vontade de Deus, e fala da sucessão histórica. Ou seja, graças a Daniel, nós ganhamos um novo conceito de história. Até então, o conceito de história que se tinha é que história é a repetição de eventos, eventos que se repetem. Mas a partir de Daniel, nós ganhamos o conceito que impera até hoje, de que história é a sucessão de eventos. Mas não é a mera sucessão de eventos, é a sucessão de eventos com um objetivo, com um propósito, com uma finalidade. E a finalidade, o propósito, é o reino de Deus. A pedra é o reino de Deus. A montanha é o reino de Deus. A pedra é Jesus. Então a chegada de Jesus é a chegada do reino de Deus. A chegada de Jesus é o fim da hegemonia da estátua. A chegada de Jesus é uma nova fase na história da humanidade. A chegada de Jesus é um novo paradigma. A chegada de Jesus é uma mudança profunda na história da humanidade. E aí o que a gente ganha consciência é de que uma nova história, que de fato já está presente desde sempre, se estabelece na dinâmica humana, e nós a chamamos de a história da redenção. Portanto, esse momento é um momento extremamente importante, porque é o nascimento de Jesus, é a pedra solta por mãos não humanas, a pedra que vem de fora da realidade da estátua, de fora das ambições da estátua, de fora dos desejos e ímpetos da estátua. É o reino de Deus, e a primeira manifestação do reino de Deus que nós temos entre nós é a chegada do próprio rei, que é Jesus. Então o Pai Nosso, nesse texto, realiza duas promessas. O filho, como Messias, nasce de virgem, como estava escrito, e nasce descendente de Davi, como estava predito. Ou seja, começa uma nova fase na história da humanidade. Começa um novo momento na história da humanidade, uma nova presença na história da humanidade. O Espírito Santo, então, prepara duas pessoas para que esse evento aconteça. Isso é interessante. É interessante perceber que Deus, que faz uma promessa extensa e intensa da vinda do seu filho, que chama o seu filho para a existência nessa nova realidade, que é a realidade da mudança da história, e faz isso a partir de seres humanos. Ele conta com gente. Ele conta com gente para começar uma nova dinâmica, um novo modelo, um novo paradigma, um novo padrão, uma nova história. Aliás, esse foi o grande problema dos judeus. Eles não entenderam que o sonho que eles tinham de ser uma nação hegemônica, de ser uma nação que substituiria o Império Romano no domínio da história, no domínio das nações, etc., que esse sonho de Israel não cabia na pedra. Esse sonho de Israel só caberia na estátua, mas a estátua está relativizada pela pedra. Ou seja, todos os paradigmas, todos os padrões que estão implícitos na estátua, riqueza das nações, Sociedade de economia centralizada, não importa quais sejam as ideologias, quais sejam os programas, quais sejam os movimentos das grandes.

nações, eles estão na estátua, não estão na pedra. A pedra é um outro paradigma. A pedra é um outro paradigma de relacionamento, um outro paradigma de poder. Na verdade, a pedra é um paradigma de serviço. Por isso esse sonho de Israel de ser o substituto dos romanos não cabia.

Porque a pedra vem para derrotar a estátua de Nabucodonosor. Toda essa lógica do poder, essa lógica do comando de nações sobre nações, que aliás está presente até hoje. Essa coisa de nações estarem sempre querendo dominar sobre outras, isso está presente até hoje, é a dinâmica da estátua. A dinâmica da pedra é outra. A dinâmica da pedra é a dinâmica do serviço, do sacrifício, do amor, da bondade, da transcendência, da graça, da misericórdia. É a dinâmica de Jesus. Por isso esse momento é um momento não apenas de mais uma gravidez ou um nascimento, mas é a mudança da história do mundo, é a mudança do paradigma, do padrão, vai mudar tudo. Uma nova realidade entra na história humana. A pedra solta por mãos não humanas chegou. Chegou para relativizar tudo. É interessante que há irmãos que insistem em fazer escatologia de olho na estátua. Mas na verdade a gente tem que ficar de olho na pedra. O reino de Deus é o grande sinal para se fazer e se pensar escatologia. A chegada do reino de Deus. Muito bem. Nesse momento, nesse texto, nós estamos assistindo o pai cumprindo a sua promessa mais importante. A chegada da criança prometida em Gênesis 3:15. A mulher dará à luz a uma criança e esta esmagará a cabeça da serpente e nos salvará. Então esse é o momento mais importante da história. O Espírito Santo preparou duas pessoas necessárias. As duas pessoas necessárias. Isso é fantástico, saber que Deus conta conosco para cumprir promessas. Que Deus conta conosco para cumprir profecias. Que Deus conta conosco para mudar a história. Que Deus conta conosco para invadir a história. Então essa gente é gente produzida pelo Espírito Santo. Gente para quem a vontade do Pai Nosso fosse prioritária a tudo. Gente para quem a vontade do Pai Nosso fosse prioritária, inclusive a sua reputação e a sua segurança pessoal. Isso é extraordinário. Isso, na verdade, é a marca da igreja. A história da igreja é palmilhada de mártires, de gente para quem a honra e a glória do Senhor é prioridade. É prioridade em relação a si mesmo, prioridade em relação à sua segurança, prioridade em relação à sua reputação, é prioridade em relação a tudo. Nenhum custo é alto demais para que Deus seja glorificado. Então, o Senhor faz esse trabalho. Ele prepara duas pessoas para isso com essas qualidades. E essa verdade ensina algo de Deus para nós. Ensina o que é que o Espírito Santo está fazendo na minha e na sua vida. O que é que o Espírito Santo está fazendo na minha e na sua vida? Ele está me disponibilizando e disponibilizando você ao Pai. Foi o que ele fez na vida de José, foi o que ele fez na vida de Maria. Ele trabalhou na vida de José e na vida de Maria para que eles estivessem disponíveis ao Pai quando o Pai precisasse deles. Então, o que é que o Espírito Santo está fazendo na minha vida? O que é que o Espírito Santo está fazendo na sua vida? O que o Espírito Santo está fazendo na nossa vida é nos disponibilizando ao Pai, é trabalhando em nós de tal maneira que estejamos disponíveis ao Pai quando Ele precisar de nós. E foi isso que Ele fez. É um trabalho sutil, respeitoso, paciente e eficaz do Espírito Santo. Um trabalho que o Espírito Santo faz no coração do ser humano, que faz com que o tempo da colheita inclusive se antecipe, contestando o conhecimento adquirido sobre o ser humano. O Espírito Santo relativiza qualquer diagnóstico sobre o ser humano. É interessante perceber o Espírito Santo trabalhando no coração da gente. O Espírito Santo trabalhando no coração da gente é a certeza de que nós seremos o que temos de ser, de que nós seremos transformados à imagem e semelhança de Jesus.

e de que estaremos disponibilizados ou disponíveis ao Pai quando Ele assim o necessitar. O Espírito Santo trabalhando em nós relativiza qualquer diagnóstico acerca de nós ou de qualquer um, porque o Espírito Santo convence pessoas do pecado, da justiça e do juízo. O Espírito Santo faz pessoas mudarem de ideia. O Espírito Santo comove pessoas. O Espírito Santo cura pessoas. O Espírito Santo restaura pessoas. O Espírito Santo faz tudo para disponibilizar as pessoas ao Pai. Por isso, a presença poderosa do Espírito Santo e esse trabalho sutil, esse trabalho respeitoso, esse trabalho paciente, esse trabalho eficaz do Espírito Santo na minha, na sua vida e na vida de tantos, é a certeza absoluta de que não há nenhum diagnóstico sobre qualquer ser humano que não possa ser revisto. Por isso, vale a pena colocar os nossos filhos diante de Deus. Por exemplo, por isso vale a pena colocar qualquer pessoa na presença de Deus por meio da oração, porque o Espírito Santo pode mudar tudo e todos. O Espírito Santo pode mudar corações, pode mudar mentes, pode mudar corações absolutamente insensíveis em corações de carne, marcados pela vontade do Pai. Esse é o trabalho do Espírito Santo. E eu e você precisamos ter essa consciência de que o Espírito Santo está trabalhando em nós, e talvez por isso nem sempre nós entendamos tudo o que Ele está fazendo em nós, porque a gente perdeu o foco, a gente não entende o que o Espírito Santo está fazendo. O Espírito Santo está nos disponibilizando ao Pai, para que o Pai possa contar conosco no momento que assim o desejar. E aí nós temos duas pessoas que são trabalhadas pelo Espírito Santo de forma extraordinária. O Espírito Santo fez um trabalho primoroso, gerou dois servos por excelência: Maria, côncia do nível de obediência que o Pai Nosso espera, e José, côncio do conceito de justiça que o Pai Nosso tem, porque ele decide poupar a mulher que desposara. A lei exige que ele a exponha publicamente. A lei exige que ele a exponha à execração pública. Mas ele decide que vai poupá-la. Ele não opta pela lei, ele opta pelo espírito da lei. E o espírito da lei nas escrituras é sempre o espírito de curar o ser humano, de salvar o ser humano, de ajudar o ser humano a perceber a sua necessidade de redenção. Porque, no final das contas, o Deus que promulgou a lei é o Deus da nossa salvação. Ele não promulgou a lei para nos condenar. Ele promulgou a lei para que nós tivéssemos consciência de quanto necessitávamos e necessitamos de salvação. E para que nós tivéssemos consciência de que Ele é o nosso Salvador, de que Ele está disposto a nos tirar do buraco onde nós nos metemos. Então, isso é importante que a gente perceba, e o José percebeu. O José percebeu que o espírito da lei era ajudar o ser humano, abençoar o ser humano, poupar o ser humano, ajudar o ser humano a recuperar a sua estrada, e não simplesmente dar cabo do ser humano. Isso é algo que nós precisamos ter sempre em mente. Então o Senhor, o Espírito Santo, preparou dois servos extraordinários, cuidou dessa gente, trabalhou no coração de José, no coração de Maria, a ponto de Maria estar pronta a servir, mesmo às custas da sua reputação, às custas da sua própria vida, porque ela não sabia o que ia acontecer. Mas o Espírito Santo tinha trabalhado nela, como tem trabalhado no nosso coração. E o Espírito Santo tinha trabalhado naquele homem que optou pelo espírito da lei, que optou pela misericórdia, que optou pela graça, que optou pela bondade, que

optou pela benignidade. É assim que o Espírito Santo faz. O Espírito Santo nos faz optar pelo bem. O Espírito Santo nos faz optar pela salvação. O Espírito Santo nos faz optar por abençoar, por proteger, por curar, por cuidar de pessoas. O Espírito Santo sempre nos torna companheiros de Deus na sua busca pelo ser humano. Entretanto, há curiosidades em relação à decisão do Pai Nosso no que tange a José e a Maria. Primeiro, ele tinha fidelidade sacrificial dessas pessoas, tanto de José quanto de Maria. Por que ele não esperou que eles se casassem? Para evitar, por exemplo, a aparência do mal. Por quê? Ele podia contar com eles, ficou claro, eles eram absolutamente obedientes, o Espírito Santo tinha feito um ótimo serviço. Por quê? Sendo essas pessoas tão obedientes como demonstraram, não seria problema pedir a José, por exemplo, que não conhecesse sua mulher até que se processasse o ato divino e nascesse a criança, por causa do projeto do Eterno. Porque, afinal de contas, José fez isso. E José fez isso, aparentemente, por decisão própria, a partir da atuação do Espírito Santo dele. Por quê? Muitas vezes nós temos essas perguntas. Por que que Deus não esperou? Por que que Deus não deu mais um tempo? Por que que tinha de ser agora? Por que que tem que parar agora? Por que não pode ser daqui a pouco? Dificuldade com a transmissão da verdade do nascimento de virginal? Não, ela se manteria de qualquer maneira. De qualquer maneira, seria difícil falar do nascimento virginal o tempo todo. Por quê? O pai sabia que contava com a obediência tanto de José quanto de Maria. E se ele esperasse, haveria menos comentário desairoso a Maria. Por que Deus não esperou? O que eu queria dizer para você é que o Pai Nosso age no que nós chamamos de Kairos. Sabe o que é Kairos? Kairos é o Pai, é quando o Pai invade o Cronos. O Cronos é o que está aí no seu relógio. Quando você olhar para o relógio, você está olhando para o Cronos. Quando você olhar para a sua agenda, você está olhando para o Cronos. Quando você celebra o seu aniversário, você está no Cronos. Quando você olha para o seu calendário, você está no Cronos. O Cronos é esse tempo que nos avisa sempre que perdemos tempo. Porque o nosso relógio não diz quanto tempo eu terei, diz quanto tempo eu tive. Isso, claro, quando você é jovem, não é um grande problema, porque os jovens sabem que tem mais futuro do que passado. Mas quando você chega onde eu estou, onde você sabe que tem mais passado do que futuro, o Cronos começa a fazer uma certa diferença e uma certa pressão. Porque ele começa a dizer para mim, ou a me fazer lembrar, que eu já engoli muito do tempo que me foi dado. E que eu não sei quanto tempo tenho. Aliás, ninguém sabe. E a grande verdade é que quem não sabe quanto tempo tem, tem muito pouco tempo. Na verdade, só tem agora. Portanto, se você vai amar, ame agora. Se você vai abençoar, abençoe agora. Se você vai abraçar, abrace agora. Se você vai perdoar, perdoe agora. Se você vai pedir perdão, peça perdão agora. Porque agora é o que nós temos. E isso é o Cronos. É o tempo de vida. Não é necessariamente a vida no tempo, porque muita gente perdeu tempo e perdeu vida. Não soube viver no tempo, perdeu vida no tempo, perdeu tempo.

E o que é o Kairos? O Kairos é a invasão de Deus no Cronos. Quando Deus tem de fazer algo que tem de ser feito e deve ser feito. Quando Deus tem de fazer algo que deve ser feito, ele invade o Cronos. E quando ele invade o Cronos, se estabelece o que nós chamamos de Kairos, o tempo de Deus. Deus invadiu a história. Deus invadiu a história para fazer o que tinha de ser feito na hora em que tinha de ser feito. E o Kairos divino só leva em conta se o ser humano que ele escolheu para esse Kairos está pronto, minimamente pronto. Ele não leva em conta se as circunstâncias são ou não acolhedoras. Ele leva em conta se o ser humano está minimamente pronto. E aí ele invade a história. E aí quando ele invade a história, ele dá significado para o Cronos. Ele dá significado para aquele momento. Ele dá significado para aquele minuto. Ele dá significado para aquele movimento. Ele dá significado para a existência. É a invasão de Deus. Por isso, o que é que o Espírito Santo faz na minha e na sua vida? Disponibilizar-nos para que Deus possa ter o Kairos que quiser comigo e com você na hora que tem de ser. Você talvez não tenha ideia de quanto um abraço seu num determinado momento foi importante na vida de uma pessoa, a ponto talvez até de tê-la salvo. Você não tem ideia do que aconteceu quando você abraçou alguém no momento em que as palavras não conseguiram dizer mais nada. No momento em que você disse, quando as palavras tinham de ser tudo. No momento em que você estendeu a mão, quando estender a mão era a única esperança, a extensão da sua mão era a única esperança daquela pessoa. Isso é Kairos. Deus entrou, usou você, contou com você, e porque pode contar com você, alguém foi salvo. Porque pode contar com você, alguém poupou a sua própria vida. Porque pode contar com você, uma vida toda foi mudada de rumo. Kairos, o Espírito Santo quer ter toda a disponibilidade de nós para o Kairos de Deus. Isso significa que eu estou onde estou e você está onde está, porque Deus tem muita coisa para fazer. E precisa contar com gente através de quem ele possa fazer. Tem muita gente para abraçar. E ele precisa contar com braços dispostos a isso. Tem muita gente para amar. E ele precisa contar com corações abertos para isso. Tem muita gente para socorrer. E ele precisa contar com pernas dispostas a isso. Com braços prontos para carregar. O Espírito Santo trabalha em mim e você, para que nós estejamos sempre disponíveis ao Pai, para que o Pai possa invadir o Cronos a hora que Ele quiser, para que Ele possa estabelecer o Kairos a hora que Ele quiser. E isso faz com que a minha vida ganhe sentido, inclusive, dá-me a graça de saber por que é que eu devo viver e como eu devo viver. Então, eu e você começamos a fazer escolhas. Coisas que abraçamos, coisas que deixamos de abraçar, coisas que aceitamos, coisas que nos recusamos a ver, a viver e a participar, por um único motivo. A gente sabe por que é que está na história. A gente está na história para que através da gente Deus invada a história a hora que Ele quiser. Em qualquer lugar, na vida de quem quer que for. E porque eu e você estamos na história para que Deus possa invadir a história a hora que Ele quiser, eu e você vivemos de tal maneira que Deus possa contar conosco sempre. E é isso que o Espírito Santo veio fazer na minha e na sua vida. Fazer com que nós estejamos como José e Maria, prontos para Deus na hora de Deus. Porque da nossa prontidão,

pode depender da salvação do mundo, como foi o caso de José e de Maria. Eu me lembro de um amigo que me contou uma história muito interessante. Ele estava tomando um táxi e a situação socioeconômica, política muito difícil. Ele conversando com o taxista e todos eles falando da dificuldade da vida, etc, etc. E aí esse homem disse: pois é, esse mundo está muito difícil, a minha mulher está grávida do nosso primeiro filho, eu acho que eu não deveria ter filho numa situação tão caótica como essa. E aí o taxista disse para ele: que isso, doutor, quem sabe se não é o seu filho que vai dar jeito nisso tudo. Kairós. Kairós. Está disponível para que Deus invada a história a hora que ele quiser invadir a história. A história do nascimento de Jesus fala que Deus pôde contar com parceiros de sacrifício, gente com quem ele pôde contar para fazer o que tinha de ser feito na hora em que tinha de fazer. Gente que não estava preocupada em ser protegida, mas em proteger, em obedecer. Gente que não estava preocupada em ser reconhecida, mas em honrar. Gente que não se preocupava com a sua reputação, mas com a glória do Pai Nosso. Gente que não reagia ao medo, mas à fé, que atua pelo amor, o amor que a gente tem ao Pai. Gente pronta para Deus, junte para quem é ética, moral, está tudo ligado ao cumprimento da vontade do Pai Nosso e não aos conceitos humanos, por melhores que sejam. É a ideia de compromisso, é a ideia de que eu sei porque estou aqui. Nós somos pessoas que passamos por um upgrade, por um salto existencial. O Espírito Santo mora em nós. Isso deveria fazer toda a diferença. Isso deveria fazer diferença na hora que eu leio as notícias, na hora que eu escuto, sejam lá quais sejam os rumores. Deveria dizer para mim: ah, isso aí pode ser um grande problema, mas não é um problema para você, porque você é alguém que faz parte da igreja, e a igreja é o lugar onde o Espírito Santo mora. Você é alguém em quem o Espírito Santo mora. Deus tem feito seres humanos, tem feito a humanidade dar saltos, saltos existenciais a partir da igreja. O primeiro salto foi quando Deus falou com Abrão e passou a andar com Abrão. Agora havia no mundo uma pessoa que andava com Deus e com quem Deus andava. Depois o próprio Deus veio andar entre nós. O Filho se fez carne e habitou entre nós, e nós vimos a sua glória, a glória do Pai. Então a humanidade tinha dado um salto enorme. Deus está no nosso meio, Deus está andando entre nós. Depois veio o Espírito Santo e Deus nos deu um outro salto existencial, um outro salto ontológico, um outro upgrade. Agora Deus não apenas está andando entre nós, Deus está morando em nós. Morando em nós. A gente tinha de reagir à vida de outra maneira. Quando a gente tem consciência de Deus, a gente faz como José e Maria. A gente se disponibiliza. A gente não se atemoriza. A gente sabe quem é e com quem está. E melhor, a gente sabe quem está na gente. Deve ser muito interessante eu e você podermos levantar de manhã, olhar para o espelho e dizer: bom dia, eis aqui alguém em quem o Espírito mora. Sou parte da igreja, lugar de habitação de Deus. Extraordinário. Isso significa que não importa o que a circunstância diga,
eu estarei num lugar onde Deus possa invadir a história. E se ele precisar contar comigo, eu estarei lá. Essa é a minha oração. Aliás, isso devia fazer da gente gente que ora. Porque esse é um caminho de oração. Esse é um caminho de devoção. É um coração orante. É mais do que a nossa vida devocional. Todos nós devemos ter vida devocional. Todos nós devemos separar tempo para estarmos na presença de Deus, estarmos na presença da sua palavra. Mas nós precisamos ter mais do que isso. Nós precisamos ter um coração orante. Um coração que está sempre diante do Pai, sempre em oração, sempre conversando com o Pai, não importa onde esteja. Porque você e eu estamos no Pai, estamos no Espírito Santo. Nós não somos apenas pessoas em quem o Espírito Santo está. O Espírito Santo mora em nós e nós moramos no Espírito Santo. E o Espírito Santo está trabalhando em nós para que Deus possa invadir a história o tempo todo, todo tempo, em qualquer tempo. Esse é o meu e o seu chamado, esse é o meu e o seu privilégio. O privilégio de ser alguém com quem Deus pode contar para invadir a história dos homens, porque Deus está operando a história da redenção. Essa é a história que conta para Deus. Todas as histórias periféricas, Deus participa aqui e ali, interfere aqui e ali, muda isso, tal, tal, mas o objetivo de Deus é a história da redenção. O que é que Deus está fazendo desde sempre? Deus está redimindo o ser humano. E para o que é que Deus está nos chamando desde sempre? Para sermos cooperadores dele na história da redenção. A história do nascimento de Jesus é a história de como Deus pôde contar com duas pessoas para dar continuidade à história da redenção. É a história de como Deus pôde contar com duas pessoas para invadir a história dos seres humanos, para invadir o Cronos, para estabelecer o Kairós. Muitas vezes Deus está querendo estabelecer o Kairós na nossa família, nos nossos relacionamentos, em todos os lugares onde nós estamos, nas coisas que nós estamos fazendo, mas nós não nos disponibilizamos ao Espírito Santo. E o Espírito Santo então encontra resistência em nós. E como eu disse, o Espírito Santo é paciente, é respeitoso, ele não nos sequestra, ele nos convence. Palavra de Deus diz: o Espírito Santo convencerá o mundo. Então, muitas vezes, nós temos perdido o privilégio de participar de um sem número de invasões de Deus na história, porque nós não estamos disponíveis. Então, nossa oração tem de ser: Senhor, faz de mim um coração orante, que esteja sempre na tua presença. Como disse o salmista: sonda-me, ó Deus, conhece meu coração. Prova-me, perscruta os meus pensamentos. Vê se há em mim algum caminho mau e guia-me pelo caminho direito. Ele não diz: vê se há em mim algum caminho mau, me diz o que está de errado que eu corrijo. Ele disse: vê em mim se há algum caminho mau e guia-me, guia-me tu pelo caminho direito. Isso é um coração orante. Isso é um coração sempre na presença de Deus. E só um coração orante, só um coração sempre na presença de Deus, consegue perceber Deus. Como saber se o anjo que está falando comigo é anjo de Deus? Como saber se o sonho que eu estou tendo é sonho de Deus? Por comunhão com Deus. Por um coração orante, sempre na presença de Deus, sempre certo da presença de Deus. E esse tipo de coração não se atemoriza, coloca tudo nas mãos de Deus, sabendo

0: o Espírito Santo relativiza qualquer diagnóstico sobre o ser humano. Não importa o que digam sobre o ser humano. Ah, esse não tem mais jeito. Aquele não sai mais dessa situação. Essa circunstância não vai mudar. Esse jeito de ser é impossível de reverter. Esse trauma é impossível de curar. Essa vida é impossível de ser retomada. O Espírito Santo relativiza tudo isso. Porque o Espírito Santo é a pessoa da Trindade que prepara o momento do Kairós, a invasão de Deus. E quando o Pai invade a história, tudo que tem de acontecer, acontece. Tudo que tem de ser, será. Por isso nós descansamos no Senhor e por isso nós oramos. Nós devíamos orar muito mais. Nós devíamos ter um coração orante. A gente não devia sair da presença de Deus nunca, em circunstância nenhuma. A gente devia estar o tempo todo invocando o Senhor para participar do Kairós de Deus, para ser instrumento de Deus para o seu Kairós na vida de um montão de gente que Deus quer curar, quer salvar, quer libertar, em histórias que Deus quer mudar. Então hoje eu queria deixar isso como um desafio à sua reflexão. Ser pessoas com quem o Pai pode contar para gerar o Cristo. Porque todas as vezes que o Pai entra na história, ele entra para revelar Cristo. Cristo. E revelar Cristo é trazer paz. Revelar Cristo é trazer salvação. Revelar Cristo é trazer vida. Revelar Cristo é ressurgir. Revelar Cristo é trazer alegria. Revelar Cristo é mudar história. Revelar Cristo é revelar a sua vitória, a sua salvação, o seu poder, a sua graça, o seu senhorio, a sua capacidade de reescrever qualquer história e história qualquer. O Pai entra na história para que o fator Cristo mude a história. E o fator Cristo é o sangue de Cristo que nos leva à presença do Pai. O fator Cristo é Cristo assentado à direita de Deus Pai, podendo governar e governando todas as coisas. O fator Cristo é Cristo exercendo o senhorio em lugares que pareciam perdidos. O fator Cristo é Cristo estendendo a mão a pessoas que pareciam que nunca seriam resgatadas. O fator Cristo é Cristo acalmando tempestades, curando leprosos, salvando pessoas, ressuscitando filhos e devolvendo aos seus pais. O fator Cristo é Cristo mudando a história, levando os homens à paz, à vida, à conversão. Deus conta com gente para gerar Cristo todo dia.
1: Glória a Deus.
0: Em todos os lugares. Para que o fator Cristo atue na história dos homens, atue na história dos nossos filhos, daqueles com quem vivemos, dos nossos parceiros, daqueles com quem convivemos. Fator Cristo. Deus pôde contar com duas pessoas que trouxeram ao mundo a pessoa de Cristo. E hoje, nós não trazemos mais a pessoa de Cristo, porque ela já veio, ressuscitou, está sentada à direita de Deus Pai, mas nós deflagramos o fator Cristo. E o fator Cristo é o fator salvação, é o fator ressurreição, é o fator vida em abundância, é o fator cura, é o fator libertação, é o fator Cristo. Cristo governa, comanda e muda qualquer história. E Deus conta com gente para que ele possa invadir a história, estabelecer o Kairós e mostrar o fator Cristo. Isso muda tudo na vida da gente. Eu não conheço ninguém que não queira Cristo. Não conheço nenhuma mulher que não gostaria de estar casada com Cristo. Não conheço nenhum homem que não gostaria que a sua esposa se parecesse com Cristo. Não conheço nenhum filho que não gostaria que o pai se parecesse com Cristo. Não conheço nenhum pai que não gostaria que o filho se parecesse com Cristo. Não conheço nenhum vizinho que não quisesse ser vizinho de Cristo. Não conheço nenhum colega de escola, de trabalho, que não quisesse trabalhar com Cristo. O fator Cristo é o fator salvação. É o fator libertação. É o fator transformação. É o fator cura. Então, nessa noite, eu gostaria que você pensasse nisso. No exemplo desses dois cooperadores de Deus, como diz o apóstolo Paulo. José e Maria. Gente com quem Deus pôde contar para invadir a história, para estabelecer o Kairós, para mudar o Cronos. E ele mudou mesmo. Tanto é que a história cronológica passou a ser contada em antes e depois de Cristo. E a história da redenção também é contada em a sombra da cruz de Cristo e a luz da ressurreição de Cristo. O fator Cristo é o fator de transformação no universo. Então eu queria orar com aqueles que, enquanto nós estávamos aqui compartilhando a palavra, sentiram que são pessoas que precisam se disponibilizar ao Espírito Santo mesmo. Porque talvez você não tenha entendido muita coisa que já aconteceu na sua vida, mas quem sabe hoje o Espírito Santo tenha lhe mostrado o Kairós. Que muita coisa que você não entendeu era o fator de Cristo mudando a história, era o Kairós. E que Deus continua contando com você para que haja Kairós, para que haja invasão na história, para que haja mudança. E talvez você seja alguém que, se alguém lhe perguntar se você acredita em Deus, você diz: eu acredito em Deus, mas mais ou menos, se você for muito sincero. Porque Deus fez coisas que eu não entendi. Deus tomou decisões que eu não compreendi. Por que que ele tomou naquela hora? Quem sabe agora o Espírito Santo tenha dito para você: meu filho, minha filha, você estava participando de um Kairós, da invasão de Deus na história. E o Pai quer invadir a história muito mais vezes e quer poder contar com você, inclusive dentro da sua própria casa. Deixa o Espírito Santo disponibilizar você para o Pai. Talvez você agora se deu conta: puxa, preciso pedir perdão a Deus. E talvez, enquanto nós estávamos aqui compartilhando, o Espírito Santo tenha dito para você que você precisa de um Kairós de Deus. Que Deus invada o seu Cronos, invada a sua história. Se você quiser orar comigo sobre isso, fique em pé, eu vou orar com você, para que o Senhor se manifeste de forma poderosa, que haja Kairós. Amém? Podemos orar assim? Amém. Então oremos. Em nome de Jesus, Pai, nós estamos diante do Senhor. Pai, nós viemos aqui em primeiro lugar pedir ao Senhor que nos perdoe por nossa incompreensão. Queremos também que nos perdoe por não estarmos sempre disponíveis ao Espírito Santo. Senhor, viemos aqui para pedir ao Senhor que nos permita estar à disposição do Espírito Santo, para o teu Kairós, para a tua invasão, para que o fator Cristo se manifeste. Pai, tem piedade de nós. Nós somos pessoas movidas muitas vezes pelas circunstâncias. As circunstâncias nos afetam, as histórias nos abalam, as notícias nos causam temor, e nós não nos damos conta de que o Senhor está conduzindo a história da redenção, e que nós estamos nessa história, e que essa história é infalível, essa história é incontornável, essa história é definitiva, porque o teu reino é o fim da história. E nós então participamos da história do fim, de tudo que é erro, de tudo que é mal, de tudo que é angústia, de tudo que é dor, para a irrupção do novo céu, nova

justiça, onde não há mais choro, não há mais lágrima, onde a maldade sequer tem lugar. O Pai, perdoa-nos, Senhor. Mas ao mesmo tempo, Pai, nós imploramos pelo sangue precioso de Jesus Cristo, que o Senhor invada histórias aqui. Ô Senhor, que o Senhor não apenas ajude os irmãos e irmãs a terem esse coração orante, essa disponibilidade na presença do Senhor, essa disponibilidade para a ação do Espírito Santo, esse coração aberto para o teu Espírito, esse coração escancarado para o que o teu Espírito queira fazer neles e através deles, mas também te peço por um kairós na vida de muitos que estão aqui. Sim, Senhor, muitos aqui precisam de uma invasão do Senhor na história. Uma invasão de cura, de libertação, uma invasão de transformação, uma invasão de esclarecimento, de ruptura. Oh, Senhor, quanta gente precisa ser libertada, quanta gente precisa ser curada, e quanta gente precisa ser curada para se tornar instrumento de cura, precisa ser libertada para se tornar instrumento de libertação, precisa ser esclarecida para se tornar instrumento do teu kairós. Então eu te peço em nome de Jesus, Senhor, liberta, Senhor, os que estão aprisionados. Ô Senhor, abre os olhos dos que foram cegados. Ó Senhor, destranca o coração dos que foram entristecidos. Ó Senhor, recupera histórias que pareciam não ter mais fim. Senhor, relativiza todos os diagnósticos. Recupera a esperança, recupera a fé, recupera, Senhor, a certeza de que a vitória de Jesus Cristo é a vitória de todos nós e é a vitória em todos nós. Pai querido, estende a tua mão de poder, a tua mão de graça, a tua mão de misericórdia, transforma vidas e transforma estas vidas em vidas por meio de quem possas transformar a história. Em nome de Cristo Jesus, amém. Que Deus nos abençoe.

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Olá, queridos, bom dia. A graça e a paz do Senhor Jesus. Bom dia para você, Deus te abençoe. Bom dia, gente querida. Hoje é quarta-feira, 29 de julho do ano 2026. Estamos aqui juntos e ao vivo pela Rádio 104 FM Novo Som, a sua identidade gospel. Que bom que você está aqui com a gente pelo rádio em 104,9, pelo aplicativo nas plataformas iOS e Android, pelo site do radios.com, radios.net. Você também ouve a nossa programação maravilhosa, abençoada pelo Senhor nosso Deus. Amém? 9:11 desse novo dia que o Senhor nosso Deus está nos presenteando. Então, viva este novo dia, aproveite este novo dia na presença do Senhor nosso Deus e ouvindo aí a Rádio 104 FM Novo Som, 104,9 FM Novo Som. Aproveite também para você seguir a FM Novo Som nas redes sociais. Nós estamos lá no Instagram e no Facebook, @ Rádio 104 FM Novo Som. Minha gente querida, e por falar em novo dia, nós nos lembramos também, é claro, com muito amor e carinho e gratidão ao Senhor nosso Deus, da vida dos nossos ouvintes aniversariantes, do dia de hoje, desta semana, do mês de julho, que está quase terminando. Estamos no dia 29 de julho do ano 2026, então parabéns para vocês, aniversariantes. Deus abençoe cada um de vocês e tudo que vocês realizarem seja abençoado, próspero, em nome de Jesus. Tenham todos vocês, aniversariantes, um feliz ano novo de vida, na presença do Senhor nosso Deus. Parabéns a você também que comemora outra data que é importante na vida de vocês, um momento especial. Então, agradeça a Deus também, celebre o nome do Senhor nosso Deus, o nosso grande Deus Todo-Poderoso, que é digno do nosso louvor, da nossa adoração, da nossa alegria, da nossa confiança, da nossa vida, do nosso coração, da nossa adoração. Então, agradeça a Deus por tudo que Ele tem feito na sua vida. Amém? Bom dia, gente querida. Graça e paz do Senhor Jesus. A paz do Senhor Jesus. Vamos juntos neste novo dia que o Senhor está nos presenteando e ouvindo a nossa canção de abertura do nosso programa, a canção da Ludmilla Ferber, 24 horas por dia. Bom dia, gente querida. Música.

0: todos os dias, a cada manhã. As misericórdias dele, do Deus eterno, se renovam sobre cada um de nós. Eu não vou desperdiçar o dia de hoje com coisas vãs. Esse é o dia que Deus fez para nós. Bom dia.
1: Nove 17, confirmando a hora certa.
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5: Muito bem, bom dia, são 9h24 aqui na 104 FM Novo Som. Bom dia, gente querida, vem chegando a primeira edição do Sucesso em Dois Tempos, Duplex 104. Deus abençoe a sua vida poderosamente, em nome de Jesus. Nós temos aqui as participações na programação da 104 FM Novo Som, da Clarice, do bairro Boa Fortuna. Oi, Clarice, um abraço para você, minha irmã. Ela oferece os próximos louvores para a sua família, para Paula, Samuel, Alberto, para os seus filhos, para todos que estão ouvindo a 104 FM. Também é para Clarice e para os ouvintes. Aliás, é a participação da Sueli. A Sueli, do bairro Boa Fortuna. Ela participa com a gente aqui na primeira edição do Sucesso em Dois Tempos, do Plex 104. E a Sueli, do bairro Boa Fortuna, oferece os próximos louvores para todos que estão ouvindo a 104 FM, para todos nós aqui da Rádio 104 FM, para os seus filhos, para o Samuel Alberto, para a Paula, Clarice, e manda beijos para todo mundo. Um abraço para você, irmã Sueli, e toda a sua família querida. Obrigada pelo carinho, pela audiência. Deus abençoe vocês, em nome de Jesus. Vem chegando, então, também a participação da Noêmia, do centro da cidade. Oferece para os ouvintes, para a sua família, para todos do setor de laboratório e patologia do Hospital São José do Havaí. Nós vamos ouvir a primeira edição do Sucesso em Dois Tempos, do Plex 104, e tem Gerson Rufino em Dois Tempos para você. Em destaque para você, o primeiro sucesso, Reconstrução. E o segundo sucesso, Dia de Sol, Gerson Rufino.

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1: Muito bem, bom dia. São 9h35. Antes do apoio cultural, vem o nosso desafio bíblico, gente querida. Obrigada pelo carinho, pela audiência. Nós ouvimos aí a primeira edição do Sucesso em Dois Tempos, do Plex 104. E nós ouvimos Gerson Rufino em Dois Tempos, na primeira edição do Sucesso em Dois Tempos, do Plex 104. E agora vem o nosso desafio bíblico.

O Desafio Bíblico é um livro por temporada, um capítulo por dia, seguindo a ordem da Bíblia. Nós estamos em 1 Crônicas. Gente querida, são 9h37. Antes do Desafio Bíblico, eu quero registrar aqui, porque na abertura do programa eu não registrei. Ontem foi o aniversário da Grisiane, que trabalha na Anderson Confecções, na Cidade Nova. Um abraço para você, Grisiane, da Anderson Confecções. Sempre tão alegre, simpática, atenciosa, dedicada para atender a todos nós na Anderson Confecções. Ela já é uma mãe, uma mãe dedicada, uma vovó, né, coruja, uma pessoa de Deus, serva do Senhor. Um abraço para você, Grisiane, que Deus abençoe a sua vida, que Deus abençoe tudo na sua vida, em nome de Jesus, que você tenha um ano novo de vida feliz na presença do Senhor nosso Deus, em nome de Jesus. Então, um beijo e um abraço com muito carinho de toda a equipe 104 FM para a Grisiane, da Anderson Confecções.

0: Minha gente querida, a pergunta de hoje é a seguinte: estamos em 1 Crônicas, no capítulo de hoje, nesta quarta-feira. O rei Davi já morava em seu palácio quando, certo dia, disse a qual profeta: aqui estou eu morando num palácio de cedro, enquanto a arca da aliança do Senhor permanece numa simples tenda. Essa é a pergunta de hoje do nosso desafio bíblico. Então preste atenção. O rei Davi já estava morando em seu palácio quando, certo dia, ele disse a um profeta: aqui estou eu morando num palácio de cedro, enquanto a arca da aliança do Senhor permanece numa simples tenda. Para qual profeta ele disse essas palavras? Responde aí, já sabe a resposta? Vem participar com a gente, vem responder o desafio bíblico. Vamos juntos aprendendo a palavra do Senhor aqui na FM Novo Som, 24 horas no ar com você, a rádio que faz parte da sua vida. Então vou repetir a pergunta de hoje, aqui na 104. O rei Davi já morava em seu palácio e quando certo dia ele disse a qual profeta: aqui estou eu morando num palácio de cedro, enquanto a arca da aliança do Senhor permanece numa simples tenda. Para qual profeta o rei Davi disse essas palavras? Vem responder, vem participar. Vem aprender a palavra do Senhor aqui na FM Novo Som, 24 horas no ar com você. Minha gente querida, nós vamos para o apoio cultural, voltamos já já atendendo as participações e também eu tenho aqui uma nota de utilidade pública e eu vou divulgar para vocês aqui após o apoio cultural. Bom dia, graça e paz do Senhor Jesus. 104 no ar.
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3: Muito bem, bom dia, são 9h47 aqui na 104 FM. Bom dia, gente querida, obrigada pelo carinho, pela audiência. Participando aqui com a gente na 104 FM, a Ireni Eleutério, lá de Retiro do Muriaé, já respondeu o desafio bíblico de hoje corretamente. Oferece os próximos louvores para os ouvintes, para sua família, para suas amigas, desejando a todos um bom dia e a paz do Senhor Jesus. Bom dia! A paz do Senhor Jesus para todos vocês. Nós vamos ouvir também já já a participação do José Carlos Pacheco do Marca Tempo. Ele respondeu o desafio bíblico de hoje e vai participar com a gente pelo WhatsApp. Você ouve a Novo Som ouve você. Nós temos aqui ainda a participação da Jurema de Jesus Moreira, lá da SEAB. Ô, irmã Jurema, Deus abençoe a sua vida. Obrigada pelo carinho, pela audiência. Bom dia, Aline. Bom dia, irmã Jurema. A paz do Senhor Jesus. A paz do Senhor Jesus. Sou a Jurema de Jesus da SEAB. Essa é a resposta do desafio bíblico, tá certa a resposta. Obrigada pelo carinho, pela audiência. Participando aqui também, a Elcileda Pains da Vinhosa. Ela oferece os próximos louvores para os ouvintes, para a sua família, para os aniversariantes do mês de julho, para toda a equipe 104 FM e para a sua família. Um abraço para você, Elcileda. Ela deseja a todos um bom dia e a paz do Senhor Jesus. Amém. Bom dia, Elcileda. A paz do Senhor Jesus para você também, minha querida. A Célia Marçal, do Lions, respondeu o desafio bíblico de hoje. Tá certa a resposta? Célia Marçal, do Lions. Obrigada pelo carinho, pela audiência, pelas participações. Tem mais participações aqui chegando na 104 FM. A Cleusa Ferreira, do Lions, respondeu o desafio bíblico de hoje corretamente. Deseja a todos um bom dia, muito abençoado por Deus, a graça e a paz do Senhor Jesus. Amém. Bom dia para todos vocês, a graça e a paz do Senhor Jesus também. A Silvia Maria, lá do Niterói, respondeu o desafio bíblico de hoje corretamente, enviou para a gente a resposta em forma da mensagem, o versículo, personalizado através do aplicativo de Bíblia. Um abraço para você, Silvia Maria, que imagem linda, que mensagem bonita, a resposta do desafio bíblico de hoje, tá certa? Participando aqui também com a gente na programação da 104, a Patrícia Fernandes, lá da SEAB. Ela deseja a todos um bom dia, a paz do Senhor Jesus. Aline, aqui está a resposta de hoje. Sou a Patrícia Fernandes, da SEAB. Fiquem todos com Deus. Amém. A Patrícia já mandou a foto da sua Bíblia com a marcação grifada, né? Com aquela caneta marca-texto, toda bonita também. A foto da sua Bíblia marcada e registrada, a resposta de hoje. Um abraço para você, Patrícia. Parabéns aí a todos vocês que fazem as marcações na Bíblia, no caderno, ou então fazem também a resposta do desafio bíblico, como a Silvia Maria, lá do Niterói, e também o presbítero Sérgio Oliveira, de Bom Jesus, do Itabapuana. Ele também sempre envia a resposta através do aplicativo de Bíblia, colocando o versículo, né, com a resposta personalizada. Um abraço aí para vocês, meus irmãos. Obrigada pelo carinho, pela audiência. São 9h51. Você ouve a Novo Som ouve você, e nós vamos ouvir a participação do José Carlos.

0: Carlos Pacheco, do Marca Tempo. Bom dia, gente querida.
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2: Gostaria de ouvir um de louvor com o Chile Carvalhais a uma saída. Ofereço para minha companheira Alice Duarte, a missionária Ângela da SEAP, a minha amiga Deusinha do Laios, para você, para a Aline aí, que aniversariou essa semana, o pastor Wellington do Carula, diácono Eduardo do Carula, irmã Romilda, irmã Mara, irmã Eliane, o pastor Wesley aqui do Horto Florestal, irmão Ernesto, esposa, irmã Madalena, para também Marquinhos, que é o que está de bicicleta, para os demais ouvintes, em nome de Senhor Jesus Cristo.

0: Jesus.
1: 10 horas mais 2 minutos. Bom dia, gente querida. Daniel e Samuel, a ponte vai surgir. Ouvimos também na sequência, em destaque, a canção com Shirley Carvalhais. Shirley Carvalhais e a canção Há Uma Saída. Ótimo dia para você que está com a gente na 104 FM Novo Som. Você vai ouvir mais uma vez a pergunta de hoje do nosso desafio bíblico. Vem participar, vem responder. Vamos juntos aprendendo a palavra do Senhor.

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2: É um livro por temporada, um capítulo por dia, seguindo a ordem da Bíblia. Nós estamos em 1 Crônicas. Nesta quarta-feira você participa com a gente aqui na 104 FM. O rei Davi já morava em seu palácio quando, certo dia, disse a qual profeta: aqui estou eu morando num palácio de cedro, enquanto a arca da aliança do Senhor permanece numa simples tenda. Para qual profeta o rei Davi disse essas palavras? Vem participar com a gente, vem responder o desafio. Vamos aprendendo a palavra do Senhor aqui na FM Novo Som. Você participa pelo 99849104, DDD 22 ou área 22. Você participa com a gente pelo grupo do Desafio Bíblico e ainda pelas redes sociais da FM Novo Som. Arroba Rádio 104 FM Novo Som. Arroba Rádio 104 FM Novo Som. Vem chegando o apoio cultural e nós voltamos já já. Agora são 10 horas mais 4 minutos, confirmando a hora certa. Bom dia, gente querida.
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4: Minha gente querida, bom dia. Deus abençoe cada um de vocês. Em nome de Jesus, a partir de agora nós começamos a edição de hoje da Caravana de Louvores da 104 FM Novo Som. Quem participa com a gente hoje é a Cleusa Ferreira do Lions. Ela oferece com muito amor e com muito carinho para a Grisiane da Anderson Confecções na Cidade Nova. A Grisiane fez aniversário ontem. Parabéns para você, Grisiane. Que Deus continue abençoando a sua vida poderosamente, em nome de Jesus. Um abraço para você também, em nome de todos nós da 104 FM Novo Som. Ontem foi o aniversário da Grisiane, que trabalha na Anderson Confecções, na Cidade Nova. Ela sempre nos atende com muito amor, com muito carinho. É uma pessoa alegre, com palavras sempre especiais, vindas de Deus, palavras de amor, de bênçãos para entregar para cada um de nós. Desejo que Deus abençoe a sua vida poderosamente, em nome de Jesus, abençoe a sua família, em nome de Jesus. Receba essa caravana de louvores com muito carinho, com cada louvor que foi escolhido especialmente para você, Grisiane. Quero deixar para sua meditação a palavra do Senhor que está em Salmos 119, versículo 73. As tuas mãos me fizeram e me formaram. Dai-me entendimento para aprender os teus mandamentos. Salmos 119, versículo 73. Essa é a caravana de louvores da Cleusa Ferreira do Lions, com muito amor, com muito carinho e gratidão a Deus pelo aniversário da Grisiane, da Anderson Confecções. Ela trabalha na Anderson Confecções, na Cidade Nova. Parabéns para você, Grisiane, que você tenha um ano novo de vida muito feliz, muito abençoado em todos os sentidos, em todos os aspectos, em todas as áreas da sua vida, pelo nosso bondoso e querido Deus. A partir de agora, Caravana de Louvores na Santa

4 FM, da Cleusa Ferreira do Lions para a Grisiane, que trabalha na Anderson Confecções e ontem comemorou mais um ano de vida. Parabéns, felicidades, Deus abençoe, em nome de Jesus. Bom dia, gente querida! 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

0: Agora são 10h28 na 104 FM. Bom dia, gente querida. Essa foi a última de hoje da Caravana de Louvores da 104 FM Novo Som. Quem participou com a gente hoje foi a Cleusa Ferreira do Lions. Ela ofereceu para a Grisiane da Anderson Confecções, que fez aniversário ontem. Parabéns mais uma vez. Deus te abençoe, em nome de Jesus. Caravana de Louvores volta amanhã, permitindo assim o Senhor nosso Deus. Nós vamos para o apoio cultural e voltamos aqui com a participação do nosso momento Saúde do Idoso, com o Dr. João Morucci. Ele já está aqui na Rádio 104 FM Novo Som. Bom dia, gente querida.
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0: Minha gente querida, bom dia, Deus abençoe vocês, a graça e a paz do Senhor Jesus. Chegou o nosso momento saúde do idoso com o Dr. João Morucci aqui na 104 FM Novo Som. Ele já está aqui conosco nessa manhã. Dr. João Morucci, bom dia.
1: Bom dia, Aline, muito bom dia aos ouvintes, aos irmãos. Mais uma vez aqui com o programa Momento Saúde do Idoso. É um prazer, Aline, uma alegria estar Amém. Com vocês aqui. Um abraço apertado aos nossos irmãos que nos acompanham. Que possa ser uma manhã de muito conhecimento, uma manhã de graça.
0: Amém.
1: Em nome de Jesus.
0: Em nome de Jesus. A alegria é sempre nossa de receber o senhor aqui na rádio, Dr. João Morucci, e aprender junto com o senhor. E o nosso tema de hoje é osteoporose.
1: Isso aí.
0: Falei a pronúncia correta?
1: Justamente. Vamos falar sobre osteoporose. Vamos identificar, né, vamos ver como que a gente pode identificar, né, reconhecer
0: Sim.
1: os riscos, como tratar. A gente vai tentar fazer isso aqui de forma sucinta, de forma didática. Então, se você que está nos ouvindo, está aí com seu WhatsApp, se você está aí, né, pela rádio nos acompanhando, talvez pela internet, pelas plataformas, você possa enviar aí o convite.

0: convite para alguém que esteja precisando, quem sabe, de ouvir, de entender um pouquinho melhor sobre a osteoporose, porque, afinal de contas, a gente vai começar a falar, Aline, que é uma doença tão comum que ela atinge uma em cada três mulheres, ou seja, uma em cada três mulheres. Os homens é menos, né? A gente tem aí um número de um a cada cinco, né, homens, mas a mulher é algo muito presente. E por quê? A gente já inicia falando isso. Porque a mulher, ela tem algumas alterações hormonais ali na fase da menopausa, né, com um processo de envelhecimento, tem toda uma fisiologia que faz com que a mulher ela tenha mais propensão à osteoporose. Além disso, a mulher normalmente ela tem uma densidade óssea mais frágil do que o do homem. O que isso quer dizer? O osso do homem é um osso mais robusto, na maioria das vezes. Ele trabalha, ele às vezes trabalha com serviços braçais, serviço mais pesado. Então, a própria densidade, o peso, né, do osso do homem, ele é maior. E a mulher também, ela tem alguns fatores de risco, e às vezes a gente nota mais presente do que nos homens, por exemplo. Quais são esses fatores de risco? A mulher, em muitos casos, é muito mais comum em mulher ter intolerância, né, à proteína do leite, à lactose. Mulher que tem alguma dificuldade, mulheres que têm dificuldade para ingerir leite, né, alimentos à base de leite. Leite, queijo, que é a nossa principal fonte, né, de cálcio. A gente vai falar sobre isso. A mulher também, normalmente você tem muitas mulheres que são mais magrinhas, baixo peso. A mulher mais magrinha, ela tem mais propensão a ter, o homem também, né, a ter a osteoporose. Lembrando que outro fator de risco, Aline, é o tabagismo. É um fator, sim, de risco muito importante para quem fuma. Você tem que ter muito cuidado. Você que teve alguma doença oncológica, paciente que usou alguma medicação, algum quimioterápico, também tem mais propensão a ter osteoporose. Como, Aline, que a gente faz esse rastreio? Não sei se você lembra o que eu falei aqui nas outras vezes que eu já falei sobre osteoporose, mas eu falei com a Aline que é um tema muito frequente. É um tema muito frequente. As pessoas, quando tem uma fratura, né, o idoso, Aline, quando ele tem uma fratura, a chance dele vir a óbito em 12 meses chega a 30%. Então, eu estou falando de algo que gera uma mortalidade muito alta para o idoso. Se o idoso caiu em 6 meses, em torno de 2 idosos a cada 10 vão vir a falecer. Em um ano, em torno de 4 idosos em cada 10 vão falecer. O idoso que caiu e fraturou. Ou seja, a fratura para o idoso é como se fosse um infarto, é como se fosse um AVC. É tão séria quanto. Então, o que a gente faz? A gente previne os fatores que podem desencadear essa fratura. E aí você tem, por exemplo, a fratura patológica. O que é a fratura patológica? É aquela pessoa que fratura andando. É aquela pessoa que foi virar o corpo para responder alguém na rua. Esse movimento de entorse ali, ela fratura. Ela fratura com movimentos, com mecanismos simples, né? Então, é quando você já tem ali uma osteoporose já em um estágio avançado. Porque, infelizmente, ali, né, é o que acontece. Muitas pessoas só descobrem que tem depois de fraturar.
1: Uhum.
0: Depois de cair, depois, né? Eu sempre pergunto no consultório, você já ouviu falar alguém que fraturou o fêmur, né? Então, todo mundo, eu acho que nunca alguém respondeu, não, nunca ouvi falar. E eu tô falando do fêmur, mas você pode fraturar o cóccix. Eu tenho uma paciente lá de Taucara, recentemente ela caiu com o bumbum no chão, e aí ela fraturou o cóccix. E é uma região terrível, porque você sente muita dor, você não consegue mobilizar, você tem que ficar mais restrito. Se você se senta, você sente dor. Se você deita, você sente dor. Então, assim, ela estava indo para o pronto-socorro direto para tomar medicamento na veia, porque nada melhorava. Então, assim, quando a gente fala de osteoporose, a nossa principal intenção, Aline, é evitar que o idoso tenha uma fratura. Porque pode ser de quadril, pode ser de fêmur. Você lembra alguém da sua rede assim, né?
1: Sim.
0: Que tenha acontecido algo nesse sentido? O desfecho nem sempre é favorável, tô errado?
1: Sim. Não, tá não.
0: Então

0: É difícil falar, porque é muito real isso na prática. Você vê o idoso ali, tudo caminhando direitinho, de repente ele tem uma fratura, e as coisas, eu falo sempre, ó, quando tem uma fratura, o cenário muda muito. Porque pode ser que ele passe por essa fratura e consiga se recuperar, mesmo assim, vai demorar, ele vai perder musculatura, ele vai perder funcionalidade, ele fica menos ativo do que o normal, ele fica mais dependente. É muito normal, muito mesmo. A cognição, se ele já tem um grau de demência, a memória já não está boa, piora, porque ele fica internado, ele tem que passar por anestesia, ele tem que ficar às vezes numa UTI, e aí faz uma medicação, faz outra, faz uma coisa, faz outra. Isso quando ele não tem uma infecção, porque ele pode adquirir uma infecção, uma pneumonia, uma infecção urinária, porque aí vai operar, tem que usar uma sonda. Uhum. Então, assim, a gente está discorrendo sobre o assunto para as pessoas entenderem o seguinte: a complexidade e a importância do tema. Quando a gente vai fazer o rastreio, então vamos lá, como que a gente faz o rastreio? Mulheres a partir dos 65 anos, né, e os homens a partir de 70 anos. E qual exame que é o ideal que a gente, né, que nós façamos? É a densitometria óssea. Um exame que não é tão caro, um exame que você não tem que entrar no tubo, o mecanismo é diferente, e ele vê realmente ali a necessidade ou não de você tratar. Então vai vir descrito no exame: normal, osteopenia, osteoporose, né?
1: Eu fiz esse exame. Você fez? Mês passado.
0: Então, o que está acontecendo? Hoje em dia a gente tem feito esse exame com mais antecedência, né? Ah, doutor João, mas eu não tenho essa idade, eu já fiz. Por quê? Isso vai muito da avaliação médica. Qual a história desse paciente? Eu falei, por exemplo, dos fatores de risco. Aí eu tô lembrando de mais um. Se você usa corticoide, né? Então, um paciente que tem alguma doença, lúpus, enfim, doenças reumatológicas que precisam usar corticoide. O que é corticoide? Prednisolona, dexametasona, que usam com frequência. Você tem que fazer com mais antecedência também. A minha mãe, ela teve uma fratura do platô tibial, é o osso da tíbia, né? Fica abaixo do joelho ali. Foi pendurar uma roupa no varal e ela fez uma fratura do platô tibial. E a minha mãe tem 63, né? Mas por quê? Minha mãe, no passado, teve uma doença oncológica, né? Graças a Deus foi curada, ela teve um câncer de mama. E isso já tem muitos anos, mas assim, a gente vai ali rastreando, mas... Acontece que hoje em dia a gente tem feito com mais antecedência esse exame, né? Então a mulher tem um perfil da mulher, quando a gente olha aquela mulher mais magrinha, aquela, né, mulher mais frágil, dependendo da situação, não faça atividade física, a gente vai falar, né, do tratamento. Essa mulher que é sedentária também, ela também vai ter mais propensão à osteoporose. E aí, Aline, vamos avançar. Você faz o exame, né? Você vai chegar no consultório médico, né? Provavelmente, quem faz muito isso hoje, graças a Deus, os ginecologistas, né? Eles pedem, os ortopedistas também. Não sei se for o seu caso, né? E aí, na geriatria, a gente também vem com esse olhar. Se o exame vem normal, é vida que segue, né? Continua exercício físico, continua se alimentando bem. Se vem osteopenia, é como uma sinaleira amarela, um sinal amarelo. Vamos ter atenção aqui. Vamos já começar a suplementar um pouco do cálcio por alguns meses. E aí, identificar o fator de risco. Por que que você está com osteopenia? Ah, doutor, não faço atividade física. Ah, doutor, eu não tomo nada de leite, eu não tomo nada com cálcio, eu tenho intolerância à lactose. Opa, então se a gente não atuar agora, vai evoluir para uma osteoporose. Então, a osteopenia é como se fosse o pré-diabético, né? Se você não fizer alguma coisa, você vai adquirir osteoporose. Então, não é só para falar, o exame está aqui, osteopenia, está ótimo, é para casa. Não. Espera aí, o que a gente vai fazer? Então, é individualizado, né?
1: Sim.
0: E pode falar, né?
1: Tem aqui três mensagens. O Magno, da Assembleia de Deus, 1º de maio, está mandando um abraço para o senhor. Toda semana ele ouve a nossa programação. Inclusive, o Magno disse que vai falar com o senhor para chamar minha atenção, porque eu não tenho pedalado. Magno, um abraço para você.
0: Amém. Deus abençoe, meu irmão. Um abraço.
1: Magno pedala todo dia. A Nielza, que mora no Lions. Aline, estou ouvindo vocês. Estou ouvindo o Dr. João Morucci e ele é muito abençoado. Gostaria que, se pudesse, falasse um pouquinho também sobre artrose e artrite. Uhum. Um abraço.

0: e se tem a ver também com osteoporose.
1: É uma informação aqui que eu acho que vai espantar alguns idosos, alguém que, que esteja nos ouvindo. E tem pessoas que nem acreditam nisso, mas é uma realidade. A osteoporose, ela não causa dor. Osteoporose, doutor, estou sentindo essa dor da osteoporose. Às vezes a gente tenta convencer, mas tem pessoas que, enfim, normalmente essa dor que o paciente sente, mesmo ele tendo osteoporose, é proveniente de outras patologias, né? Artrite reumatoide, artrose. Então, assim, o que acontece? São doenças diferentes. Normalmente,

0: que o paciente sente, mesmo ele tendo osteoporose. Como é que é o nome da irmã? Como é que é o nome da irmã?
1: Eliane Leonardo. Eliane. Valão
0: então,
1: do cedro.
0: Vamos entrar então no tratamento que eu vou respondê-la. O que acontece? Ela não só pode como deve. Existe três pilares para o tratamento da osteoporose. O primeiro pilar, sem sombra de dúvida, na minha opinião, é a atividade física. Por quê? Todas as vezes que você tem os osteoblastos e osteoclastos, que nome difícil é esse? O seu osso ele é renovado constantemente. Então você tem uma produção, né, de osso novo sendo colocado ali na sua matriz óssea, enfim, no seu fêmur, no osso da coluna, e ao mesmo tempo você tem um osso velho sendo retirado. Isso acontece constantemente. Com o processo do envelhecimento, você tem mais a produção daqueles ossos, você tem mais o acúmulo do osso velho e menos restauração. Eu sempre dou exemplo de dois pedreiros. É um pedreiro que está construindo, outro destruindo. Com o passar do tempo, você tem mais só o que destrói. O que constrói, você tem pouco. Enfim, o que acontece, Aline? Quando você tem atividade de impacto, isso é provado. Então, atividade de impacto, você tem estimulação de produção óssea. O que é atividade de impacto? A caminhada. Então, quando você caminha, quando você bate o seu pé no chão, você está produzindo mais osso. E aí eu vou te dar uma informação, Aline, é curiosa, mas verdadeira.
1: Sim.
0: Que dificilmente, você pode anotar isso, e isso assim, é fato. Você vai ter uma paciente que é obesa com osteoporose.
1: É?
0: Por quê? Porque quando você está com... Você entende que você tem uma pessoa... É obeso, o impacto dela no chão é maior. Então, teoricamente, como é maior o impacto, estimula mais a produção de osso.
1: Uhum.
0: O contrário é verdadeiro. A paciente magrinha normalmente tem mais propensão a ter osteoporose. Então, atividade de impacto e atividade de resistência. A irmã falou da musculação.
1: Sim.
0: Quando você faz um exercício de musculação, imagina você levantando um peso. O seu músculo ele tem que se prender ao osso. Você entende? O músculo ele fica preso no osso. Então, esse músculo ele se prende ao osso para você tracionar e levantar aquele peso. Essa atividade, ela estimula a produção óssea também. A gente fala que é o estresse. O estresse ósseo provocado pelo exercício estimula o osso. Por isso que o sedentarismo, ele não tem... Ele só te traz malefício. E ele é um dos fatores de risco para a osteoporose. Você não está gerando impacto, você nem está gerando estresse ósseo, né? Estimulando a produção óssea. Então, o primeiro pilar é a atividade física. Você tem que fazer atividade de impacto, claro, para quem não tem contraindicação, e você tem que fazer atividade de exercício de resistência, claro, para quem também não tem contraindicação. O outro pilar, Aline, sem sombra de dúvida, é a alimentação. Alimentos ricos em cálcio. A gente tem que ingerir de 600 a 1.000 gramas, né? De 600 miligramas a 1 grama de cálcio diariamente. Para a gente bater isso, claro, dependendo, né, de cada pessoa, mas para a gente bater isso, não é tão simples. Uhum. Né? Não é tão simples assim. Então, a nossa ingesta de cálcio, normalmente, ela é bem aquém do necessário. Ainda mais quando eu falo de alguém que não toma tanto leite, que não gosta. Então, por isso que em muitos casos a gente vai orientar a ingesta não só do leite, mas queijo, né? A cottage, enfim, os queijos, principalmente os queijos mais que tenha menos gordura, né? Então, qualquer alimento que seja, que tenha o cálcio, que tenha o leite, né? O laticínio como o seu derivado, ele vai ser bom para quem tem osteoporose. Mas... ao mesmo tempo, você tem também algumas verduras, né? Você tem alguns legumes. As verduras de cor escura, ela também tem bastante cálcio, elas possuem cálcio. Então, alimentos, né, de folhagem escura, você tem cálcio, outros alimentos também têm cálcio. Então, é o ideal você, por vezes, procurar um nutricionista, né, para que ele adeque a sua dieta. Mas aí vem o terceiro pilar, que às vezes a gente não consegue fugir, é o tratamento medicamentoso. E é aqui que eu vejo muitos erros. Então, você que está chegando agora, está falando de osteoporose, falando um pouquinho do tratamento. Então, nós falamos de três pilares. Falamos da ingesta de cálcio, né? Através dos alimentos.

0: principalmente leite e seus derivados. Falamos também do exercício, né, atividade de impacto, caminhada, corrida, e a musculação estimulam a produção de células ósseas jovens. E agora a gente está falando das medicações. Aonde que eu vejo o erro? Às vezes a pessoa toma por um mês e para. Às vezes a pessoa toma por dois meses e para. Às vezes o médico passou o bifosfonato, tá? Eu falando um nome difícil aqui. O que são os bifosfonatos? Tô chegando ao fim, pessoal. É um medicamento que você toma, que é como se fosse assim, você joga o cálcio na corrente sanguínea. O bifosfonato, ele ajuda a buscar esse cálcio. Ajuda a pegar na corrente sanguínea e colocar no osso. Eu brinco também, falo que é o servente e o pedreiro. Então, o servente é o cálcio, preparou a massa. O pedreiro é quem vai pegar esse cálcio e colocar no osso. Então, o bifosfonato, quem que é? Você já deve ter escutado falar. Alendronato, risendronato, ibandronato. Aí você tem o ácido zoledrônico, que é injetável. Você tem o denosumab, que é o Prolia, que é subcutâneo. Por que que tem esse injetável? É um adendo. Porque tem pacientes que sentem muito desconforto estomacal, sente náusea, não se sentem bem tomando essa medicação e por vezes para, que aí é o perigo. Então você tem que voltar ao seu médico, que o seu médico vai adequar, vai passar alguma outra forma de ingesta, por exemplo, venoso ou subcutâneo, injeçãozinha. Mas é fundamental, se você tem osteoporose, você tem que dar o substrato, você tem que dar o cálcio. Lembrando que o cálcio, ele é igual marido e mulher, ele nunca anda sozinho, ele tem que ser ingerido com a vitamina D, né? Então cálcio jamais sozinho. E em alguns casos, no caso da presença de osteoporose, você tem que tomar um bifosfonato. Alendronato era uma vez por semana, o risendronato e ibandronato é uma vez ao mês. Então o tratamento, ele ficou mais confortável. E se for um injetável, o ácido zoledrônico, que ele é bem mais caro, mas ele tem assim essa comodidade, ele é uma vez ao ano, né? E o Prolia, ele é de 6 em 6 meses, que é esse subcutâneo. Então, meus irmãos, acredito que eu tenha ajudado a irmã com a dúvida, e acredito assim que eu tenha despertado essa importância em vocês, que a nossa ideia, Aline, principal é essa.
1: Sim.
0: Você saber que tem que ter um rastreio, tem que identificar, para não só descobrir quando tem uma fratura. Ah, a mamãe fraturou, a mamãe... Já pode acontecer. Eu jovem, eu posso ter uma fratura, né? Você, claro, vai depender da cinética desse trauma, da força, né? Mas quanto mais osteoporose, mais frágil fica o osso. Então pode ser que uma queda simples desencadeie uma fratura. E aí é um fator de proteção. Você não ter osteoporose evita realmente que a gente tenha essas fraturas. Então, lembrando de identificar, de tratar, de fazer o acompanhamento. É outra coisa também. A pessoa às vezes está tomando lá por vários anos sem acompanhar. Então você tem que acompanhar, tem que repetir essa densitometria. Ah, agora já tem osteopenia, não tem osteoporose. Aí já é outro tratamento. Ah, não, agora está normal. Então a gente vai orientar. Então é importante o acompanhamento médico. O ortopedista faz muito bem, né? Na geriatria é feita, né, também com muita qualidade. E o por vezes também o ginecologista, ele consegue também fazer esse acompanhamento. E a gente tem uma tabela que a gente usa, que às vezes, mesmo dando, só para finalizar, mesmo apresentando osteopenia, por vezes a gente tem que tratar como osteoporose. Isso é uma coisa importante, só a nível de conhecimento, porque é o fator de risco que aquele paciente tem. Por exemplo, se ele já teve uma fratura, Aline, então ele já tem um fator de risco elevado, né? Se ele tem alguma comorbidade, dependendo da doença que ele já teve ou que ele tem. Então, mesmo estando osteopenia, por vezes a gente vai tratar com osteoporose.
1: Certo. Então, aqui a pergunta da ouvinte Nielza, a gente deixa para semana que vem, que ela está perguntando aqui se poderia em um outro momento explicar sobre artrose,
0: Nielza,
1: e artrite.
0: Em sua homenagem, nós vamos na próxima oportunidade então falar desse tema, porque é um tema extenso, né? Então, se a gente for discorrer... E eu concordo com ela que é importante, né? Que atrapalha no dia a dia. E são muitas as pessoas que têm, né, essas patologias. Com envelhecimento é muito presente. A gente fala, Aline, que a dor, eu trato a dor no meu consultório como um sinal vital. O que é um sinal vital? Você não tem que aferir a pressão?

0: não tem que ver a temperatura, você não tem que ver os batimentos cardíacos, ver a glicemia. A dor, ela é fundamental. Hoje mesmo atendi uma idosa e ela acorda de tanta dor, quando ela muda a posição. Então isso é um fator que chama muita atenção, que essa dor é tão forte, incomoda tanto a paciente, que ela é despertada do seu sono por conta da dor. Então, uhum, altera o humor, altera o apetite e a artrose, né, a artrite, enfim, ela tira muita qualidade de vida do paciente. O paciente vai parando de andar, vai tendo mais dificuldade, né, a mobilidade vai reduzindo e vai ficando cada vez mais deprimida. Será que isso não tem solução? O que, que eu vou fazer? E um passa um remédio, outro passa outro. Com frio, por vezes, piora. Vamos deixar esse assunto, então, que a gente vai discorrer sobre ele. A irmã fica atenta aí, se Deus permitir. Na semana que vem, a gente vai estar presente e a gente traz esse assunto, né, em homenagem não só a ela, mas aos pacientes também, que com certeza alguns que estão nos ouvindo também têm essa história, né, têm essa dificuldade. A gente vai tentar ajudar aqui de alguma forma.
1: Tá jóia, doutor João Morucci. O senhor separou aquela palavra no final do programa, pro final do programa, né?
0: Separei, Aline, separei. A Bíblia estava aberta, eu fechei ela aqui no automático. Vamos abrir aqui a Bíblia agora. Os irmãos que estão nos acompanhando, a gente todo final de programa a gente faz uma reflexão dentro da palavra de Deus, para trazer também um despertamento, trazer uma direção. Afinal, nós estamos aqui num canal, né, numa rádio onde é propagada 24 horas, creio eu, o reino de Deus. E nós, como servo do Senhor também, a gente não pode deixar de anunciar, né? Em tempo ou fora de tempo, a gente tem que anunciar as boas novas. A palavra que o Senhor colocou no meu coração está lá em 2 Samuel. 2 Samuel, capítulo 5, versículo 19. Eu vou ser bem breve. 2 Samuel, capítulo 5, versículo 19. E diz assim: E Davi consultou o Senhor, dizendo: Subirei contra os filisteus? Entregar-mos-ás nas minhas mãos? Disse o Senhor a Davi: Sobe, porque certamente entregarei os filisteus nas tuas mãos. Aos ouvintes, né, Aline, a gente, uma coisa que eu aprendi muito cedo e que eu procuro praticar, que eu aprendo aqui com Davi, se você for ler a vida de Davi, a história de Davi, ele era um estrategista. E uma coisa que me chama muito a atenção no Davi, e uma coisa que ele sempre fazia, que ele faz aqui nesse momento, é que ele em tudo, ele consultava o Senhor. Em tudo, ele buscava a solução em Deus. Em tudo, ele pedia ao Senhor estratégia. Ele pedia ao Senhor. A estratégia de Davi para vencer as batalhas, as dificuldades, tudo que ele enfrentou, nós sabemos, né, muito bem, conhecemos a história. O segredo está em ele ter um coração quebrantado para ouvir a voz de Deus, não só ouvir a voz de Deus, mas obedecer. E uma coisa que me chama muita atenção, Aline, na vida de Davi, e que eu trago de lição também para essa manhã, algo que Davi fazia com muita destreza e que eu aprendo com a Bíblia, que nem toda batalha eu devo lutar, nem toda batalha é para eu entrar, nem toda batalha é minha. Nós por vezes nos desgastamos, nós por vezes sofremos, nós por vezes pagamos um preço de cansaço, de desânimo, de desgaste, de sofrimento, por entrarmos em batalhas que não são nossas, né? Por vezes a gente traz para nós problemas, situações que não cabia a nós resolver, que não estava nas nossas mãos, né? Então isso Davi fazia com muita propriedade. Quando ele chegava diante do Senhor, ele tinha uma batalha diante dele, qual que era a oração dele? Senhor, eu devo ir nessa luta? Senhor, eu devo ir contra os filisteus? Senhor, eu devo ir contra esse povo? Eu devo lutar? Ou eu devo aguardar? E por vezes o Senhor falava: não, você vai aguardar, eu vou te dar esse povo em suas mãos, eu pelejarei por vós. E outras vezes o Senhor falava: não, vai, que eu vou estar contigo e você vai vencer. Então, às vezes o Senhor, ele está ali nos falando: não, isso aí não é para você, isso aí não é para você, essa batalha não é sua. Ter esse discernimento, Aline, os irmãos que estão nos ouvindo, ter o discernimento de qual batalha eu devo entrar é fundamental, porque a gente não consegue guerrear todas as batalhas, a gente não dá conta de lutar contra tudo, né? Ainda mais sabendo que a nossa luta não é contra carne nem

0: sangue. Então, por vezes, tudo que o inimigo faz é nos distrair, nos desgastar, nos cansar. Então, né, o filme lá do Rock Balboa, para quem gosta, né, Os Homens, ele falava isso, né? Ele falava, não é quantas vezes eu vou apanhar, mas é quantas vezes eu consegui levantar, né? Então não é quantas derrotas a gente tem, mas é a capacidade que a gente tem de levantar. Então, se você se desgasta com batalha que não é sua, se você se desgasta com problemas que não são seus, isso com o tempo vai te consumindo. E aí aquilo que o Senhor te chamou para fazer, você não consegue fazer. Aí você se torna alguém infeliz, você se torna alguém improdutivo. Doutor, eu não consigo, né, produzir, não consigo avançar, eu não consigo vencer, não consigo romper. Mas porque às vezes você está lutando todas as batalhas, menos aquela que o Senhor ele tem para você, menos aquela que você tem que lutar, que vai fazer você romper com isso que você está vivendo. Então, que nessa manhã a gente possa buscar esse discernimento. Davi, quando ele saiu para guerrear lá contra o gigante, eu não sei se vocês lembram, mas o irmão dele quis perguntar para ele, quis confrontar, quis afrontar. O que, que você está fazendo aqui? Você era para estar cuidando das suas ovelhas. E a Bíblia, eu sempre achou interessante, algo simples. A Bíblia diz que ele simplesmente se desviou. Ele se desviou do irmão. Então, quantas vezes, né? A gente, às vezes, lá atrás, ouvia a pessoa falar assim, eu não levo desaforo para casa, ou né, eu não posso ouvir isso, ficar quieto, eu não posso engolir sapo, né? Os ditados aí. Mas, na verdade, não é isso. É você ter um foco, é você ter um alvo. É você não deixar que nada te distraia da verdadeira e da principal batalha, que é você buscar o reino do Senhor, que é você trabalhar para Jesus, que é você trazer almas para Jesus, trazer a sua família para Jesus. E por vezes no campo espiritual você está perdendo batalha porque você está cansado, porque você está cansado de lutar por pessoas que por vezes ali nem querem lutar, nem fazem questão. Jesus, ele chegava e perguntava, o que você quer que eu te faça? Ele não pegava ninguém no colo. Eu não lembro de nenhuma passagem, vou até pesquisar isso depois, não está vindo na minha cabeça, que Jesus pegou alguém no colo e saiu carregando. Eu não lembro, né? Eu acho que não tem. Eu acho que na maioria das vezes ele falava, levanta e anda, toma seu leite e anda, né? Então, e ele também perguntava. Então tem pessoas que não querem, que não querem mudar de vida, que não querem, né, mudar de prioridade. Então, que nós possamos ter em Davi esse exemplo, que você, por vezes, vai ser levado, né, ajudar todos, e você, às vezes, tem um coração solícito, sou um servo de Deus, tenho que ajudar. Não tem como a gente fazer tudo por todos. Existe aquela batalha que o Senhor confiou a você. Essa você tem que ter em mente, e essa você vai buscar o discernimento no Senhor. Eu devo ir, Senhor. Então o Senhor, ele vai te dar estratégia, que esse é o diferencial. Quando o Senhor fala para você ir, você não vai sozinho. Ele te dá estratégia. Quando você vai sem autorização do Senhor, você vai com as suas forças. Aí você se cansa. Que você possa, meu irmão e minha irmã, nessa manhã ter esse discernimento nas batalhas que o Senhor tem para você. Porque essa sim, ele vai te dar estratégia para você vencer. Em nome de Jesus, o Senhor te abençoe nesse dia. Mais uma vez, obrigado Aline, obrigado ao Lucas pelo acolhimento, pelo espaço. Que Deus nos abençoe, nos dê uma semana de vitória, de paz, em nome do Senhor Jesus.
1: Amém, Dr. João Morucci, nós que agradecemos a sua presença aqui no dia de hoje, Deus te abençoe também, e até semana que vem, permitindo assim o Senhor nosso Deus.
0: Um abraço a todos, fiquem com Deus.
1: Amém. Gente querida, 11 horas mais 7 minutos, nós ouvimos o nosso Momento Saúde do Idoso, Dr. João Morucci, aqui na 104 FM Novo Som. Bom dia, Deus nos abençoe, em nome de Jesus.
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0: Amém, aleluia! Nós ouvimos Renascer Praise, gravado ao vivo, e a canção Poderoso nas Batalhas. Esse é o nosso Deus, poderoso nas batalhas. Deus abençoe você, gente querida. Depois do nosso momento Saúde do Idoso com o Dr. João Morucci e também com todo o conhecimento e as informações, né, que ele compartilha conosco, ouvimos também aquela palavra maravilhosa, aquela reflexão que ele sempre traz para nós no final de cada momento Saúde do Idoso. Se você não anotou o texto, foi o texto da palavra de Deus em 2 Samuel, capítulo 5, do versículo 19 em diante. Então, é uma bênção de Deus nós estarmos juntos aqui na Rádio 104 FM Novo Som. Obrigada pelo carinho, pela audiência. Deus abençoe todos vocês. A pergunta de hoje está no ar. Tem tempo ainda, hein? De você participar, de você responder. O rei Davi já morava em seu palácio, quando certo dia ele disse a qual profeta? Aqui estou eu, morando num palácio de cedro, enquanto a arca da aliança do Senhor permanece numa simples tenda. Para qual profeta o rei Davi disse essas palavras? Vem participar, vem responder, vamos juntos aprendendo a maravilhosa palavra do Senhor. Bom dia, gente querida.
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0: Araújo, do Horto Florestal, respondeu o desafio de hoje corretamente. Um abraço para você, minha irmã. Participando aqui com a gente também, a Lígia Gomes, do Niterói. Oi, Lígia, bom dia. A Lígia Gomes, do Niterói, respondeu o desafio de hoje corretamente. Oferece as próximas canções para os netinhos Davi, Ana e Daniel, para o amigo Irmão Cristo, Olivácio da Fonseca e sua família, também para todos que estão ligados na programação da 104 FM Novo Som, para os irmãos da Segunda Igreja Batista, e deseja a todos um grande dia abençoado, um bom dia abençoado grandemente pelo Senhor nosso Deus. Beijos para vocês, beijo para você também, Lígia Gomes do Niterói. Ah, ela também oferece para sua amiga Cleusa Ferreira do Lions, para os aniversariantes do mês de julho. E respondeu o desafio de hoje corretamente. Amém. Um abraço para você, Lígia Gomes do Niterói. Joana Dark Andrade, do bairro Carulas, respondeu o desafio bíblico de hoje corretamente. Olivácio da Fonseca, do centro da cidade, já respondeu o desafio de hoje corretamente. Oferece as próximas canções para os ouvintes, para sua família, também para os seus colegas da Secretaria de Obras, para os seus amigos Nelson, Zélio e também para os seus vizinhos, para a irmã Lígia Gomes da Equipe Azul e sua família, para todos da Equipe Azul da Segunda Igreja Batista em Itaperuna, para todos da Segunda Igreja Batista em Itaperuna e para sua sogra Neucídia, sua esposa Sandra, para toda a sua célula. Um abraço aí para vocês. Oferece também para o Nelson. Um abraço para vocês, Olivácio da Fonseca, do centro da cidade. Obrigada pelo carinho, pela audiência. Deus abençoe você e sua família em nome de Jesus. Um abraço aí também para todos da Segunda Igreja Batista em Itaperuna. Obrigada pelo carinho, pela audiência. Minha gente querida, nós temos aqui também mais participações. São participações pelo áudio. Então eu vou colocar para vocês aqui o áudio depois do apoio cultural. E tem a participação também da Maria Aparecida, a Cidinha Araújo, da Cidade Nova. Ela também já respondeu o desafio bíblico de hoje e vai participar também pelo áudio. E ela manda um abraço com muito carinho para o Dr. João Morucci, no momento Saúde do Idoso, toda semana aqui na 104 FM. Então, depois do apoio cultural, vamos ouvir as participações pelo WhatsApp. Tem a participação da Cidinha Araújo, da Cidade Nova, também da Cremilda de Jesus Paula, de Retiro do Muriaé, e da Eliane Leonardo, lá do Valão do Cedro. Um abraço para vocês. Deus abençoe cada um de vocês, em nome de Jesus. Vamos para o apoio cultural e voltamos com a segunda e última edição do Sucesso em Dois Tempos, do Plex 104.
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2: 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Amanhã eu volto com as ofertas da Quinta da Carne. Um abraço, minha amiga Aline Fernandes, e até amanhã.
0: Valeu, Giovanni, até amanhã.

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7: Ok, bom dia, vem chegando Fernandinho em dois tempos pra você. Deixa eu verificar aqui pra falar certinho pra vocês. Nós temos aqui as participações da Selma Maria Lopes, da

Guaraciabe, Cidinha Araújo da Cidade Nova, Eliane Leonardo, lá do Valão do Cedro. Um abraço para vocês aí, queridos. E também a participação da Cremilda de Jesus Paula, de Retiro do Muriaé, ok? Vamos ouvir essas participações pelo WhatsApp. Mas antes, eu já vou falar para vocês aqui a resposta do desafio bíblico. Prestem atenção. O rei Davi já morava em seu palácio quando, certo dia, disse a qual profeta? Aqui estou eu, morando num palácio de cedro, enquanto a arca da aliança do Senhor permanece numa simples tenda. A resposta de hoje foi baseada em 1 Crônicas, capítulo 17, versículos 1 e 2. Vamos para a palavra? Todos acertaram o desafio bíblico de hoje. O rei Davi já morava em seu palácio quando certo dia disse ao profeta Natã: aqui estou eu, morando no palácio de cedro, enquanto a arca da aliança do Senhor permanece numa simples tenda. No versículo 2 em diante, vem a resposta do profeta Natã, baseado no que Deus havia colocado no coração dele. E aí, você já vê o final aí dessa oração de Davi, dessa resposta de Deus através do profeta Natã para Davi. E em seguida vem a oração de Davi a Deus. Então a resposta de hoje foi 1 Crônicas, capítulo 17, versículos 1 e 2. A resposta foi o profeta Natã. Então todos responderam o desafio bíblico de hoje corretamente. Minha gente querida, vocês vão ouvir aí as participações pelo áudio da Cidinha Araújo da Cidade Nova, Eliane Leonardo lá do Valão do Cedro, também da Selma Maria Lopes da Ciabe, e ainda a participação da Cremilda de Jesus Paula de Retiro do Muriaé. Um grande abraço para todo mundo, obrigada pelo carinho, obrigada pela audiência. A gente se fala amanhã, permitindo assim o Senhor nosso Deus. Até lá, gente querida.

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1: Para mim, meu esposo João Batista, para todos vocês da rádio, aniversariante do dia, do mês e da semana. Tá bom? Deus te abençoe, graça e paz.
2: Meu nome é Pedro Jesus Paulo, moro em Retiro do Muriaé. Oferece o próximo louvor para todos os ouvintes. É aniversariante do mês. E para Nilmaia, Erenir Otério, Cidinha Araújo, Elza Coelho e a Cátia, mas a Lauride, ofereço a todos com muito carinho. Para Vilma de Jesus Paula, eu ofereço também. E para vocês da 104. Obrigado, fica na paz.
3: Quero oferecer um louvor para você, para todos da rádio, tá bom? E para todos os ouvintes, né? Manda um alô aqui pro Valão do Cedro, Eliane Oferino, que tá participando, tá bom? Um beijo, fica na paz do Senhor Jesus.
4: Oi, Aline Fernandes, bom dia, minha querida. A paz do Senhor, eu gostaria de ouvir um louvor com Fernandinho, batiza-me. Eu quero te mandar esse louvor hoje pra irmã Luzia Paulina, pra Tereza, né? Tereza Rodrigues, pra Luzimar, meu filho Glauber, também pastor Jandine, missionária Betinha, Seabe, eles estão mandando também a irmã Rita Cabral, seu esposo Isaías Santo, irmã Cristina Bochá, seu esposo também, né? José Adilson Bochá, essa está mandando também. É para todos os aniversariantes, né? Do dia de hoje. Mãe Manuelina. E também para a irmã Ione Pobel. Enfim, para todos que estão sintonizados, né? São tantos, né? Que a gente gosta de estar mandando louvor. Que Deus abençoe a todos, né? A gente tenhamos um dia abençoado, né? Dentro da vontade do Senhor. E essa é a vontade dele, né? Louvado seja o nome dele. Obrigada, tá, querida?

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4: Meio-dia e 12.

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0: 12:26.
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10: Meio-dia e 33.

0: Folha e 38.
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0: Meio-dia e 48.
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3: Meio-dia e 55.
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0: Aquele pobre homem, já de muita idade, ficava sentado, mudo, ao lado do caixão daquela que foi a sua esposa a vida toda. Não tinha ninguém mais naquela sala, porque o casal tinha levado uma vida muito solitária. E aquele homem está ali, sozinho, olhando para aquela pessoa dentro do caixão. Aquela mulher que a vida toda tinha estado ao seu lado. E ele começa a pensar, fazer uma retrospectiva. E em meio aos seus pensamentos, ele vê, de repente, diante dele, formas horríveis, terríveis, monstruosas. Ele fica assustado de ver aquilo. Ele esfrega os olhos e, de fato, aquelas formas monstruosas estão diante dele. Reunindo coragem, ele pergunta: quem são vocês, horríveis criaturas? As criaturas, olhando friamente em seus olhos, disseram: nós somos todas as palavras ruins que você disse a ela.
1: Vou embora, não quero lembrar, saiam daqui.
0: Mas todas aquelas formas horríveis lhe fizeram companhia, ficaram ao lado dele. Para cada criatura horrível que ele olhava, ele se lembrava de um insulto, uma crítica, uma ofensa, uma briga, um palavrão. E ele se lamentava muito. E ele foi desejando do fundo do seu coração que tivesse sido tudo diferente, que ele tivesse dito coisas lindas e maravilhosas para aquela pessoa que agora estava fria e muda dentro do caixão. E ele foi pensando em tudo de bom que poderia ter dito. E de repente surgiram na frente dele criaturas lindíssimas, belíssimas, luminosas, sorridentes.

E ele disse: quem são vocês, lindas criaturas? E elas disseram: ah, nós somos as palavras boas, nós somos os elogios, os incentivos. Ótimo, por favor, eu estava precisando de vocês, fiquem comigo. Mas aquelas criaturas radiantes, lindíssimas, disseram: não, nós não podemos continuar, porque nós só existimos no seu pensamento. Nós somos as palavras boas e os elogios e os incentivos que nunca foram ditos a Deus. E aquelas formas radiantes, brilhantes, belíssimas desapareceram, e o homem gritava: não, não, não me deixem, não me deixem aqui com essas formas horríveis. Mas ficaram somente aquelas criaturas horríveis, as palavras ruins, as más lembranças, as ofensas, as críticas, as brigas. E apesar dele desejar tanto dizer coisas boas àquela mulher que tinha sido a sua esposa a vida toda, ele sabia que mesmo que tentasse, as palavras boas já não podiam ser ouvidas. Tarde demais. Você que está ouvindo esta ilustração do Reino de Deus, não é necessário esperar que alguém morra, ou viaje, ou vá embora, ou desapareça, para se lamentar as palavras boas que nunca foram ditas, e lamentar também a companhia das palavras ruins que foram tão proferidas. Você pode agora lembrar de todos os elogios que não fez, de todos os incentivos que não deu, e lamentar por não tê-los dado. Mas, ao mesmo tempo, se alegrar, porque ainda dá tempo de procurar a pessoa e dizer coisas boas que falem diretamente ao seu coração. Como também dá tempo de você lamentar as palavras ruins e as críticas que foram proferidas e mandá-las embora, substituindo-as por palavras boas que confortam, consolam, edificam. Se ainda dá tempo para você de consertar situações, de voltar atrás, então faça isso. E se não dá mais tempo, procure viver daqui para frente de uma tal maneira que você não tenha que se lamentar sobre aquilo que diz. Porque todas as vezes que nós exageramos, xingamos, brigamos, discutimos, ofendemos, ainda que naquele momento tudo pareça de direito e certo, na verdade, será muito difícil apagar a mancha de uma amargura, de uma tristeza, de uma palavra ruim proferida numa hora ruim. Sabendo disso agora, como as palavras têm peso, como as palavras são valiosas e importantes, como elas podem levantar ou destruir, use bem cada palavra que sai da tua boca, porque de todas as criaturas que existem na face da terra, Deus deu a você o dom único de se expressar por palavras. Por isso que você é uma pessoa feita à imagem e semelhança de Deus, que criou todas as coisas pela sua palavra. Nós temos o privilégio de poder falar, mas temos que usar a palavra para edificar e não para destruir. Abandone toda crítica ruim, toda ofensa, todo palavrão. Use o elogio. Fale com sinceridade. Incentive as pessoas. Procure as palavras certas, mesmo na hora de corrigir, porque há maneiras e maneiras de falar com uma pessoa. Um
padre que se converteu ouvindo as mensagens, as ilustrações, através da rádio, disse: "Pastor, te ouvir é tão bom, porque a gente não se sente ofendida. A maneira de falar com mansidão nos faz ouvir até aquilo que não

Procure as palavras certas, porque o próprio Senhor Jesus, quando estava aqui na terra, proferiu as mais belas e verdadeiras palavras que um ser humano já disse. E ele falou algo que me estremece, algo que me faz sentir medo, e que nós podemos ler no Evangelho segundo Mateus, capítulo 12, versículo 36, onde está escrito: "Mas eu vos digo que de toda palavra ociosa que os homens disserem, hão de dar conta no dia do juízo." Toda palavra ociosa, toda palavra vazia, toda palavra fútil teremos que dar conta. Quanto mais as palavras ruins, quanto mais as imprecações, as ofensas. Então coloque um freio na tua boca, na tua língua. Ministre as palavras, prove as palavras antes de dizê-las. E diga sempre uma palavra boa para o cansado, para o aflito, para o sofredor. Levante com a palavra aqueles que estão caídos, para que quando você ficar sozinho, aquelas formas horríveis não te façam companhia, mesmo que você fique dizendo: "Saia, não quero lembrar, desapareçam." As palavras ruins continuam ali na tua memória, como se fossem criaturas horríveis, relembrando todas as ofensas e palavras malignas que você falou num momento de raiva. Diga as palavras boas, aquelas que nunca foram ditas. E se você ainda não pediu perdão a Deus pelas palavras ociosas e pelas palavras ruins, primeiro peça perdão à pessoa que você ofendeu e depois peça perdão a Deus. Então você poderá fazer a oração do Pai Nosso dizendo: "Pai, perdoa as minhas dívidas, assim como eu também perdoei aos meus devedores." Exercitando o perdão, você vai alcançar o perdão. Exercitando a misericórdia, você vai achar misericórdia. Exercitando o amor, você vai encontrar o amor. Salvando aqueles que estão perdidos e ajudando a tirá-los do fundo do poço, você também será exaltado, e a tua justiça brilhará eternamente como estrelas no firmamento para todos.

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2: 1 e 8.
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2: Uma e 15.

0: 1:25.
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0: 1:29.
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5: 1:36.

E naquele dia, Deus limpará dos nossos olhos toda lágrima. E não haverá mais morte, nem pranto, nem dor. Porque as primeiras coisas são passadas. Ele é o Alfa, o Ômega, o princípio e o fim. E aquele que vencer será vestido de vestes brancas. E de maneira nenhuma.

0: 1:47.
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7: 1:53.

0: 2 e 7.
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Duas e 14.

0: 2:25.
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3: 2:31.

0: 12:41.
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5: 2:47.

0: 2:52.
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0: 56.
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5: Três e três.

nem as suas vitórias, nem os seus fracassos. Quando ele te chamou, ele sabia da sua estrutura, sabia até onde você podia ir, e mesmo assim acreditou em você. Ele previu a sua queda e preparou esse momento para te levantar. Aproveite agora. Dobre os seus joelhos, incline a sua cabeça, refaça as pazes com o Pai. Ele te ama. Filho, o Pai te espera.

0: 3:16.
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2: 13:22.
3: Nos leva de volta, Senhor, para o lugar onde éramos felizes, onde tínhamos vida, onde éramos só nós dois, Senhor.

0: 3:27.
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0: 3:37.
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1: 3h44.
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0: 3:55. 104 FM Novo Som. 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

beira de um tanque havia um homem que padecia por um milagre a esperar. Um anjo as águas tocava, mas ninguém o ajudava até aquelas águas chegarem. E Jesus foi até o tanque para com ele conversar.

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1: A Bíblia está recheada de curas e milagres que Jesus operou. E entre esses tantos milagres, tem um que me chamou a atenção de um homem que a Bíblia não revela o seu nome, nem sequer seu endereço. E era leproso. E estava no lugar certo, na hora certa. E aqui vai o raciocínio desse jovem cantor.

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1: Quando falo de amor, é porque sim. Foi Deus quem fez brotar em mim este sentimento tão lindo. E esta é a melhor bênção que um dia o Senhor pôde conceder a mim e a você. Amar, sorrir, desfrutar, vibrar e viver cada momento de um grande amor. Por isso, Deus colocou em minha vida alguém tão especial para fazer parte da minha história, que foi escrita por Deus. E esse alguém é você, meu grande amor.

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0: Em Brasília, 19 horas.
1: Está no ar a Voz do Brasil. As notícias do governo federal que movimentaram o país no dia de hoje.
2: Olá, boa noite.
0: Boa noite para você que nos acompanha em todo o país.
2: Quarta-feira, 29 de julho de 2026.
0: Vamos ao destaque do dia.
2: Pensão alimentícia poderá ser paga de forma automática via Pix.
0: Ligue 180 para denúncias de violência contra a mulher, deverá ser divulgado em locais de grande circulação. Graziele Bezerra.
3: O Ligue 180 funciona todos os dias, 24 horas por dia e é gratuito.
2: Anvisa registra 5 novos medicamentos à base de semaglutida.
0: Remédio para diabetes também vem sendo usado em tratamentos de controle da obesidade.
2: E ainda, ciência para todos.
0: Exposição apresenta pesquisas que impactam o dia a dia do cidadão durante reunião anual da Sociedade Brasileira para o Progresso da Ciência.
2: Quem fala com a gente sobre o tema é Germana Pires, secretária de Ciência e Tecnologia para o Desenvolvimento Social.
4: Quem visitar a exposição vai conhecer pesquisas voltadas para saúde, meio ambiente, tecnologia, a ciência que ela está presente no dia a dia de cada um.
0: Hoje, na apresentação da Voz do Brasil, Mariana Jungmann e Luciano Seixas.
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0: A partir de agora, a divulgação do Ligue 180, canal de denúncias de violência contra as mulheres, deverá ser ampliado.
2: E o pagamento de pensão alimentícia poderá ser feito de forma automática, via Pix, mediante decisão judicial.
0: Além disso, foi regulamentado o projeto que prevê a monitoração eletrônica do agressor.
3: A lei que prevê o monitoramento eletrônico do agressor foi regulamentada. Com isso, ficam estabelecidos mecanismos para o funcionamento do dispositivo de segurança que a lei alerta sempre que o agressor viola o perímetro de exclusão determinado judicialmente. O alerta deverá ser enviado simultaneamente à vítima e à unidade policial responsável pelo atendimento. Nesta quarta-feira, também foi regulamentada a criação de um Sistema Nacional de Informações que reúne, organiza e sistematiza dados sobre formas de violência contra as mulheres. Foi definido ainda que a partir de agora, o pagamento da pensão alimentícia

0: pode ser feito via Pix, mediante decisão judicial, e a divulgação do Ligue 180 para denúncias de violência contra a mulher deve ser ampliada, como explica a ministra das Mulheres, Márcia Lopes.
1: Todos os espaços públicos, privados, têm a responsabilidade, o dever de colocar o Ligue 180. O fortalecimento da rede de atendimento e a mudança de cultura.
0: O Ligue 180 funciona todos os dias, 24 horas por dia, e é gratuito. Ele oferece atendimento, orientação, acolhimento e encaminhamento para a rede de proteção às mulheres. Para a Voz do Brasil, com locução de Graziele Bezerra, reportagem de Edinaldo Júnior.
2: Foram divulgados hoje os resultados do novo CAGED.
3: Em junho foram criados 145 mil postos de trabalho.
2: Todos os meses o estudo aponta o panorama do emprego formal no país.
4: Em junho de 2026 foram criados no país 145.161 postos de trabalho com carteira assinada. O estoque de empregos, ou seja, a quantidade total de vínculos seletistas ativos em junho, alcançou 48.032.308 postos, um crescimento de 0,3% em relação ao estoque registrado em maio. O ministro do Trabalho e Emprego, Luiz Marinho, falou dos destaques.
5: Dos cinco grandes grupos, teve saldo positivo. Serviços, 74.514. Agropecuária, 22.898. Comércio, 19.177. Indústria, 14.438. E construção, 12.136.
4: No acumulado de 12 meses, foram criados 942.854 postos de trabalho. O novo CAGED é utilizado desde janeiro de 2020 para captar, registrar e divulgar as estatísticas oficiais sobre o mercado de trabalho formal no Brasil. Atualmente, todas as empresas estão obrigadas a declarar as movimentações de trabalhadores por meio do E-Social. Os dados utilizados no novo CAGED são captados dos sistemas E-Social, CAGED e Empregador Web. Reportagem Luana Karen.
3: O setor hortigranjeiro movimentou mais de 16 milhões de toneladas no ano de 2025.
2: É o que mostra o levantamento divulgado hoje pela Companhia Nacional de Abastecimento sobre as vendas das centrais de abastecimento.
6: Morador de Brasília, Anderson Gimenez, costuma fazer as próprias marmitas para levar para o trabalho. Para isso, compra frutas e hortaliças semanalmente na central de abastecimento do Distrito Federal.
7: A gente faz a feira da semana, então a gente compra desde ovos lá, a gente encontra ovos caipira,

0: oitava reunião anual da FPPT, e ela reúne pesquisadores, professores, estudantes, gestores públicos e representantes de diversas instituições públicas e privadas, além da sociedade em geral, né, para poder discutir discutir ciência, discutir o progresso da ciência, né, a ciência voltada para o desenvolvimento do nosso desenvolvimento do país. Na FBPC acontecem, assim, tem uma programação densa e ampla, onde são realizados painéis, conferências, mesas redondas, minicursos, atividades culturais, uma série de ações voltadas para a popularização e divulgação da ciência.
1: E nesse ano, né, secretária, o encontro tem um tema que é o Ciência para Todos, Soberania, Desenvolvimento e Inclusão. Como é que esses três pilares se relacionam, influenciam a produção científica no país?
0: Exatamente. Esses três conceitos, eles estão profundamente conectados. Eu represento a Secretaria Nacional de Ciência e Tecnologia para o Desenvolvimento Social, e existe algo que é muito importante, que a ciência esteja voltada para mudar a qualidade de vida das pessoas, né? Então, quando a gente fala em soberania, estamos falando na capacidade do país de produzir conhecimento, de desenvolver tecnologias e formar pessoas para enfrentar os seus próprios desafios. O desenvolvimento acontece quando esse conhecimento gera inovação, fortalece as instituições diversas, melhora os serviços públicos, impulsiona a economia, contribui para soluções sustentáveis. Nesse aspecto, o que, que significa a inclusão? Garantir que a ciência beneficie toda a população.

0: reduzindo as desigualdades, ampliando oportunidades, garantindo que todas as pessoas tenham acesso às oportunidades, né, aos seus direitos sociais.
1: E a reunião também terá espaços temáticos, né, voltado para os jovens, para a discussão racial, para a cultura. Como é que vão funcionar esses debates?
0: Isso mesmo. Aqui tem um espaço amplo na SBTC Jovem, uma grande participação da juventude, de jovens pesquisadores. E a programação, de fato, é bem diversificada. Tem uma série de espaços voltados para o diálogo, cultura, educação, igualdade racial, no contexto das mesas redondas, da apresentação das pesquisas, enfim, é uma programação ampla, né, que apresenta essas diversas pesquisas desenvolvidas Brasil afora, em todas as universidades públicas, privadas.
2: A gente está falando aqui de dois eventos, vamos dizer assim, paralelos, né, que se relacionam. A reunião da SBPC e a Expo TIC. E aí, voltando a falar da exposição, um pouco mais, secretária, ela vai reunir aí 28 unidades de pesquisas que são vinculadas ao Ministério da Ciência, Tecnologia e Inovação, né? A senhora pode dar exemplos pra gente do que são essas unidades, que tipos de pesquisas elas fazem?
0: Sim, bem, o Ministério tem das 29 unidades de pesquisa que são vinculadas ao Ministério de Ciência e Tecnologia, 28 estão participando conosco aqui desse evento. As unidades de pesquisa, elas atuam em áreas muito diversas e refletem a amplitude da ciência produzida no Brasil. Existem instituições dedicadas a pesquisas espaciais, biodiversidade amazônica, mudanças climáticas, tecnologias da informação, materiais avançados, energias, tecnologias nucleares, matemática aplicada, astronomia e tecnologias voltadas para o desenvolvimento social. Eu vou dar um exemplo, claro, por exemplo, o INSA, né, a Unidade Nacional do Semiárido, que desenvolve pesquisas voltadas para combater a seca no Brasil, para a produção de alimentos, para poder trabalhar, por exemplo, a dessalinização. Né, a gente tem um projeto no Ministério desenvolvido pelo INSA de dessalinização da água, produção de alimentos no semiárido, buscando combater a seca e combater a fome no Brasil. Então, esses projetos poderão, né, podem ser visitados aqui nos estandes das nossas unidades vinculadas.
1: Muito bem, nós conversamos com a secretária de Ciência e Tecnologia para o Desenvolvimento Social do Ministério da Ciência, Tecnologia e Inovação, Germana Pires. Muito obrigado por sua entrevista aqui à Voz do Brasil.
0: Eu agradeço a Voz do Brasil, sempre presente no dia a dia. Deixo o convite para todas as pessoas que quiserem participar aqui da SBPC e conhecer as pesquisas desenvolvidas no Brasil. Estamos aqui na Universidade Federal Fluminense, no Rio de Janeiro. Muito obrigada.
2: 5 novas canetas de semaglutida foram aprovadas pela Vigilância Sanitária e registradas nessa quarta-feira.
1: O medicamento ajuda no controle de doenças como a diabetes e é usado também no tratamento contra a obesidade.
2: E nós vamos entender agora como essa substância age no organismo na reportagem de Gabriela Noronha.
3: Os medicamentos à base de semaglutida são usados no tratamento de doenças crônicas como obesidade e diabetes. Trata-se de uma substância sintética que imita a ação do hormônio GLP-1, responsável pelo controle da glicemia no organismo, entre outras funções, como explica a médica endocrinologista Monalisa Azevedo.
4: Ela favorece o controle da glicose porque ela estimula a liberação de insulina e ela também influencia outros fatores do organismo, exerce um papel de induzir saciedade, inibir um pouco o apetite, controlar a compulsão alimentar e também estimular o gasto energético.
3: Nesta quarta-feira, 5 novas canetas emagrecedoras que têm semaglutida como princípio ativo foram aprovadas pela Anvisa, Agência Nacional de Vigilância Sanitária. Os medicamentos são voltados para o tratamento de pacientes adultos com diabetes tipo 2 e autorizados para uso complementar à dieta e exercícios.

0: Mas devem ser indicados e acompanhados sempre por um especialista, como destacou a endocrinologista Monalisa Azevedo.
1: A gente está falando de medicação e toda medicação é sujeita a efeitos adversos. Afinal de contas, a gente está trazendo uma substância artificial para dentro do corpo. E é por isso que é tão importante o acompanhamento médico.
0: A medicação feita com acompanhamento médico ajudou a servidora pública Carolina Abreu a vencer a obesidade depois de muitas tentativas para perder peso.
2: Desde muito nova, eu sofri com efeito sanfona, né? Tenta fazer dieta restritiva e daí não dá certo, e aí engorda, e aí emagrece. Então, eu resolvi procurar um endocrinologista e comecei a fazer o uso.
0: O processo de autorização dos medicamentos inclui a realização de estudos clínicos, avaliação de documentos e inspeção da linha de produção. Reportagem Gabriela Noronha.
3: E a gente continua falando dessas caretas emagrecedoras para fazer mais um alerta.
4: A Anvisa lembra que a retatrutida, uma medicação que ainda está em fase de pesquisa, não está aprovada para uso em nenhum país do mundo.
3: Assim como no Brasil, a empresa responsável por desenvolver essa medicação ainda não solicitou registro em nenhuma agência reguladora internacional.
4: A Anvisa reforça que o uso de um medicamento sem registro apresenta riscos à saúde, com efeitos colaterais desconhecidos.
3: Além disso, não há garantia de que o produto contenha o princípio ativo declarado, nem a quantidade informada.
4: Vale lembrar que o comércio de medicamentos irregulares é considerado crime pelo Código Penal.
3: Atenção, moradores das comunidades ribeirinhas de Santarém, Belterra e Aveiro, na bacia do Rio Tapajós.
4: A partir de agosto, o navio Hospital Abaré realiza novas expedições com consultas e exames gratuitos.
3: A embarcação atua como unidade básica de saúde fluvial itinerante e os atendimentos ocorrem por triagem e demanda espontânea das 8 da manhã às 6 da tarde.
5: Administrado pela Universidade Federal do Oeste do Pará, UFOPA, o navio Hospital Escola Baré, que atua como uma unidade básica de saúde fluvial itinerante, divulgou o calendário das próximas expedições e as orientações para acesso aos atendimentos nas comunidades ribeirinhas da bacia do Rio Tapajós, no Pará. Os serviços gratuitos são oferecidos nos municípios de Santarém, Belterra e Aveiro. O atendimento ocorre nas chamadas comunidades polo, com triagem e demanda espontânea. Para o cadastro no Sistema Único de Saúde SUS, é necessário apresentar documento oficial com foto, CPF, cartão do SUS, além da caderneta de vacinação. Gestantes devem levar a caderneta de pré-natal e pacientes em acompanhamento podem apresentar exames anteriores. As consultas de rotina são realizadas das 8 horas da manhã ao meio-dia e das 2 às 6 da tarde. Enquanto o navio estiver ancorado, também há plantão para casos de urgência. O cronograma prevê expedições entre os meses de agosto e outubro, com datas definidas para as regiões de Santarém, Aveiro e Belterra. Para saber mais, acesse ridh.ufopa.edu.br ou envie e-mail para ridh@ufopa.edu.br. Dilson Santa Fé, para a Voz do Brasil.
3: Direitos da infância. Projetos voltados à redução da vulnerabilidade de crianças e adolescentes podem participar de edital do BNDES.
4: Serão selecionados até 8 projetos para promoção, proteção e garantia de direitos da juventude.
6: Os projetos devem atender a pelo menos um dos 5 eixos prioritários, que incluem assistência social, segurança alimentar, proteção contra a violência doméstica e sexual e prevenção ao uso de drogas. Com ações a serem executadas no Rio de Janeiro, São Paulo, Recife e Brasília, o apoio total pode chegar a 15 milhões de reais em recursos de doações incentivadas aos fundos dos direitos da criança e do adolescente. De acordo com o chefe do Departamento de Projetos Culturais do BNDES, Andrés Cortes, os recursos que viabilizam esse edital são obtidos a partir do mecanismo de incentivo fiscal previsto no Estatuto da Criança e do Adolescente e que se destina a ações que vão desde a prevenção da violência até o acesso à educação, saúde e cultura.
7: Esse edital visa destinar até 15 milhões para projetos sociais que garantam a diminuição de vulnerabilidades sociais.

0: ligados à infância e à juventude.
1: As inscrições dos projetos podem ser feitas até o dia 25 de agosto. Você pode obter mais informações sobre o edital no site bndes.gov.br/edital-FCA-2026. Reportagem André de Barros Lima.
2: Última notícia: em nota divulgada há pouco pela Secretaria de Comunicação Social da Presidência da República, o governo brasileiro repudiou o anúncio feito pelos Estados Unidos de prorrogar por mais um ano a declaração de emergência nacional em relação ao Brasil.
3: Segundo a nota, é inteiramente descabido caracterizar o Brasil como uma ameaça aos Estados Unidos, especialmente à luz dos históricos laços diplomáticos e da amizade que une os dois povos.
2: Foram as notícias do governo federal.
3: Fique agora com o Minuto do TCU. Em seguida, as notícias do Poder Judiciário e do Congresso Nacional. Boa noite.
2: Boa noite para você e até amanhã.
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5: 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Você vai ouvir agora notícias do Poder Judiciário.
6: Supremo Tribunal Federal solicita informações ao Legislativo e ao Executivo sobre emendas parlamentares. TSE destaca fabricação da urna eletrônica em 30 anos de implantação do processo eletrônico. E para o STJ, segurado com HIV, mesmo assintomático, tem direito à indenização por invalidez funcional permanente. Boa noite, eu sou Marcela Luiza. O ministro Flávio Dino, do Supremo Tribunal Federal, solicitou informações ao Legislativo e ao Executivo em uma ação movida pelo partido Rede Sustentabilidade contra o modelo atual das emendas parlamentares impositivas. Na ação, o partido questiona mudanças na Constituição que autorizam parlamentares a destinarem verbas sem garantias suficientes de prestação de contas, transparência e controle de conflitos de interesse. Diante do pedido do partido, o ministro Flávio Dino solicitou informações ao presidente da República e aos presidentes da Câmara e do Senado, estabelecendo prazo de 10 dias para resposta. O ministro relator determinou que os poderes executivo e legislativo apresentem uma proposta detalhando o papel de cada agente público no ciclo da execução das emendas, definindo, inclusive, as responsabilidades dos parlamentares que indicam os recursos e os seus destinatários. Tribunal Superior Eleitoral destaca fabricação da urna eletrônica em seus 30 anos de implantação do processo eletrônico. O projeto é 100% nacional, pertence à Justiça Eleitoral e passa por rigoroso processo de auditoria. Estevam Furtado.
7: Há 3 décadas foram desenvolvidos 14 modelos de urna eletrônica e produzidos quase 1,5 milhão de equipamentos. O TSE elabora todas as especificações técnicas e de segurança que devem ser seguidas pelas empresas vencedoras das licitações. Após a aprovação do protótipo, a fabricação e os testes são acompanhados por

0: servidores e técnicos da Justiça Eleitoral.
1: Segurado com HIV, o vírus da AIDS, mesmo sem sintomas, tem direito à indenização por invalidez funcional permanente.

0: e a dependência contínua de tratamento médico, como nessa hipótese. Assim, concluiu que o militar tem direito à indenização por invalidez permanente. A relatora foi a ministra Nancy Andrighi.
1: Para garantir que um empregador pague uma dívida trabalhista, a justiça determina que o passaporte seja apreendido. Mas tem um detalhe: para o Tribunal Superior do Trabalho, é preciso considerar outras possibilidades antes disso. Rossini Gomes.
2: Um caso que ilustra essa questão envolve um português que mora no Brasil. Ele teve o passaporte apreendido por passar anos sem pagar a dívida. Ao julgar o processo, o TST decidiu pela liberação do documento. O motivo é que a instância anterior não analisou outras medidas antes de tomar essa decisão. Por exemplo, se o homem ocultou o patrimônio ou tinha um estilo de vida que demonstrava a possibilidade de pagar a dívida. Por isso, passaporte liberado.
1: Ministério Público Federal denunciou 216 pessoas por tráfico humano e contrabando de migrantes entre 2025 e 2026. As denúncias são resultado do trabalho da unidade especializada no combate a esses crimes, que completa 2 anos este mês. Vanessa Pereira.
3: Desde 2024, o MPF centralizou as investigações sobre tráfico de pessoas na Unidade Nacional de Enfrentamento do Tráfico Internacional de Pessoas e Contrabando de Migrantes. Em 2 anos de atuação, a unidade participou de mais de 1.100 processos judiciais. De 2025 até junho deste ano, 216 pessoas foram denunciadas à Justiça, 79 por tráfico internacional de pessoas e 137 por contrabando de migrantes.
1: 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Uma boa noite e até amanhã.
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6: Eu sou Paula Groba.
7: E eu sou Ricardo Nakaoka.
6: E estes são os destaques de hoje do Jornal do Senado, que começa agora.
7: PEC da Segurança Pública chega ao Senado após modificações na Câmara.
6: Projeto suspende prazo para pesquisadoras durante licença maternidade.
7: Grupo de senadores cobra órgãos e propõe novas regras após caso do Banco Master.
6: Boa noite.
7: Boa noite.
6: Conciliar a carreira científica com a maternidade ainda é um desafio para milhares de pesquisadoras brasileiras.
7: Com o objetivo de evitar prejuízos à produção acadêmica, a Comissão de Direitos Humanos pode votar, na volta das atividades do Senado, um projeto que suspende prazos durante a licença maternidade. O repórter Márcio Maturana tem as informações.
8: Pesquisadoras, gestantes ou adotantes poderão ser beneficiadas com a suspensão dos prazos de bolsas, editais e projetos de pesquisa financiados com recursos públicos federais durante a licença maternidade. Isso é o que prevê um projeto que está pronto para votação na Comissão de Direitos Humanos na volta do recesso parlamentar, a partir de 3 de agosto. Pela proposta, o tempo de afastamento será acrescido ao prazo original e não poderá influenciar negativamente a avaliação de produtividade nem a participação em novos financiamentos públicos. A senadora professora Dorinha Seabra, do União do Tocantins, foi relatora de um outro projeto já transformado em lei, que também beneficia pesquisadoras gestantes ou adotantes.
9: Quando ela começou, ela não estava gestante, ela fica gestante. Ela não pode ficar gestante, porque o prazo vai contar contra ela, o programa vai perder pontuação, e aí ela tem problema, inclusive, em outras vezes que ela preenche a bolsa. Maternidade não pode ser ônus para a mulher, e não pode significar escolha entre carreira, entre formação.
8: O texto em análise na Comissão de Direitos Humanos é um substitutivo da senadora Mara Gabrilli, do PSD de São Paulo, a um projeto apresentado pela senadora Soraya Tronic, do PSB de Mato Grosso do Sul. Para evitar a sobreposição de normas e oferecer maior segurança jurídica, esse substitutivo incorpora as mudanças propostas a uma lei já existente sobre prorrogação de bolsas de pesquisa no caso de maternidade.
6: E aguarda votação no plenário do Senado o projeto que

0: cria o Exame Nacional de Proficiência em Medicina. A prova será requisito obrigatório para que os recém-formados possam obter o registro profissional nos conselhos regionais. No entanto, ainda há uma divergência sobre qual órgão será responsável pela aplicação. O senador Rogério Carvalho, do PT de Sergipe, apresentou um texto substitutivo para atribuir essa função ao Ministério da Educação. Em junho, o governo também publicou uma medida provisória que prevê que o MEC aplique o exame. A MP ainda depende de análise do Congresso Nacional.
1: Já o senador Dr. Irã, do PP de Roraima, relator da proposta na Comissão de Assuntos Sociais, defende que a avaliação seja aplicada pelo Conselho Federal de Medicina. Ao classificar a iniciativa como o projeto mais importante do movimento médico brasileiro neste século, o parlamentar cobrou que o plenário vote a medida o quanto antes.
2: Nós precisamos frear a proliferação desenfreada de escolas médicas nesse país, formando médicos de péssima qualidade e causando muita vulnerabilidade ao povo brasileiro, principalmente ao povo que procura o Sistema Único de Saúde do nosso país.
0: O caso do Banco Master levou o Senado a intensificar a fiscalização sobre o mercado financeiro.
1: No primeiro semestre, um grupo da Comissão de Assuntos Econômicos ouviu autoridades, reuniu documentos e apresentou propostas para evitar novas fraudes. A reportagem é de Marcela Cunha.
3: Criado no início deste ano, o grupo da Comissão de Assuntos Econômicos, que acompanha o caso Banco Master, já ouviu dirigentes do Banco Central, da Comissão de Valores Mobiliários e do Banco de Brasília. O presidente do Banco Central, Gabriel Galípolo, defendeu a atuação da instituição e apontou limitações de pessoal, de tecnologia e de estrutura de fiscalização. Já o presidente interino da CVM, João Carlos Uzeda Scioli, afirmou que o órgão detectou movimentações atípicas do Master desde 2022. O presidente do BRB, Nelson Antônio de Souza, foi questionado sobre as operações realizadas com o Master e os possíveis prejuízos para o banco público. O ex-controlador do Master, Daniel Vorcaro, chegou a ter depoimento marcado, mas obteve do Supremo Tribunal Federal o direito de não comparecer. Entre os resultados do trabalho, a CAI retirou o sigilo de parte das auditorias do Tribunal de Contas da União sobre o caso. Presidente do colegiado, o senador Renan Calheiros, do MDB do Alagoas, defendeu a divulgação dos documentos.
4: Nós estamos retirando o sigilo, que é uma auditoria que a sociedade tem total interesse em conhecer. E não sei por que o próprio tribunal decreta sigilo sobre uma auditoria que ele próprio fez.
3: O grupo apresentou ainda 3 projetos para mudar as regras do Fundo Garantidor de Créditos, ampliar o controle sobre a venda de títulos bancários e endurecer as penas para fraudes financeiras.
0: E a criação de uma política nacional de transformação digital no campo está em análise na Comissão de Agricultura. A proposta busca modernizar o setor agropecuário com o uso de tecnologias como a inteligência artificial.
1: O texto também prevê a criação de laboratórios de inovação, a capacitação de agricultores e a oferta de linhas de crédito específicas. O senador Sérgio Petecão, do PSD do Acre, relatou a proposta na Comissão de Ciência e Tecnologia. Na avaliação do parlamentar, a iniciativa democratiza o acesso à tecnologia na agricultura e promove avanços no setor.
5: A iniciativa busca democratizar a conectividade rural, promover capacitação digital e incentivar as pesquisas, o desenvolvimento e a inovação.
0: E a PEC da Segurança Pública chegou ao Senado, mas a proposta de emenda à Constituição que reorganiza o sistema de segurança pública do país será analisada pelos senadores em uma versão diferente da encaminhada pelo Poder Executivo. O texto aprovado pela Câmara dos Deputados destinou parte da arrecadação das apostas esportivas aos fundos nacionais de segurança pública e do sistema penitenciário. Além disso, retirou a redução da maioridade penal de 18 para 16 anos em crimes com violência ou grave ameaça à pessoa, cuja validade dependeria de um referendo popular.
1: Para o senador Camilo Santana, do PT do Ceará, a segurança pública deve ser tratada como uma agenda nacional, baseada na cooperação entre União, estados e municípios, e com atuação conjunta dos poderes da República. O parlamentar defende que a proposta seja colocada em votação. No entanto, a PEC depende de decisão do presidente do Senado, Davi Alcolumbre, para começar a ser analisada na casa.
6: O crime organizado não pergunta em quem a vítima votou. Uma bala perdida não escolhe partido. A mãe que perde um filho não quer saber se a solução veio da direita ou da esquerda. Ela quer justiça.

0: segurança, ela quer segurança. Nós podemos divergir sobre muitos temas, mas precisamos ser capazes de construir uma agenda comum para proteger o povo brasileiro.
1: A programação especial de férias do Congresso Nacional já recebeu mais de 8.500 visitantes na primeira semana de atividades. A agenda gratuita, que segue até o dia 2 de agosto, reúne experiências interativas e atividades voltadas para toda a família.
2: O balanço parcial mostra o interesse do público em conhecer de perto o funcionamento do Poder Legislativo durante o período de recesso escolar. A reportagem é de Yasmin Rodrigues.
3: A programação especial de férias promovida pelo Congresso Nacional, que tem atraído turistas de diferentes estados brasileiros e até do exterior, busca aproximar os cidadãos do parlamento. Além de conhecer os espaços do Senado Federal e da Câmara dos Deputados, os visitantes podem acompanhar o espetáculo teatral Em Nome da Lei, 200 anos de Congresso, apresentado pelo projeto Visite em Cena, e assistir ao filme em realidade virtual, Eunice, a Primeira Senadora, que retrata a trajetória da primeira mulher a ocupar uma cadeira no Senado. Diogo Diniz, servidor da Coordenação de Visitação do Congresso Nacional, apresentou os números registrados até agora e o perfil do público que participou das atividades.
4: O destaque é o aumento da presença de crianças, que cresceu 16% em relação ao ano passado. Outra novidade também que chamou a atenção foi o Visite em Cena, que já reuniu mais de 1.300 pessoas. E o filme Eunice, a Primeira Senadora, também está fazendo sucesso. É um filme em realidade virtual, que já foi visto por mais de 400 pessoas.
3: A programação especial de férias é gratuita. Para participar, basta comparecer ao Congresso Nacional das 9 da manhã às 5 da tarde com um documento oficial com foto. A entrada é livre, sem necessidade de agendamento.
2: Com edição de Paula Groba e trabalhos técnicos de Eliseu Caires, o Jornal do Senado fica por aqui. Acompanhe agora as notícias da Câmara dos Deputados. Boa noite.
1: Uma boa noite e até amanhã.
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6: Parlamentares analisam proibição de ligações telefônicas feitas por robôs.
7: Comissões reafirmam hora-aula como medida das atividades do professor.
6: Debate analisa medidas para a inclusão de autistas no mercado de trabalho.
7: Boa noite. Parlamentares e debatedores sugerem práticas mais efetivas em empresas para a inclusão de pessoas com transtorno do espectro autista. A repórter Sofia Peçanha acompanhou a discussão.
8: Durante a audiência na Comissão Especial sobre a Política Nacional para Pessoas com Autismo, parlamentares e especialistas defenderam que a inclusão de jovens e adultos autistas no mercado de trabalho depende tanto de políticas públicas quanto do engajamento das empresas na adoção de práticas mais inclusivas. A comissão debate o projeto de lei que institui uma Política Nacional para Pessoas com Transtorno do Espectro Autista. Produzir conhecimentos mais aprofundados, desenvolver estudos e pesquisas que levem a práticas terapêuticas e educacionais mais eficazes, estabelecer políticas públicas que resguardem os direitos da pessoa com autismo, são alguns dos objetivos do projeto que está sendo analisado pelos deputados. Durante a audiência, os participantes reforçaram que a inclusão profissional é possível, desde que haja suporte adequado. A deputada Maria Rosas, do Republicanos de São Paulo, defendeu o chamado emprego apoiado como ferramenta para ampliar oportunidades.
9: Muitas pessoas dizem o seguinte: não há condições de inserir as pessoas com TEA no mercado de trabalho. Eu digo que sim, através do emprego apoiado. É uma tecnologia social que a gente tem a inclusão dessa pessoa com apoios, com suporte, com pessoas que vão orientar, vão ver o perfil. Então, é possível sim, nós não podemos desistir, há uma necessidade de suporte, por isso o emprego apoiado ele é muito bem-vindo.
8: O projeto em análise prevê o estímulo à inserção de pessoas com autismo no mercado de trabalho. Por isso, segundo parlamentares, a escuta de especialistas e de entidades que atuam na área é fundamental para orientar a construção de diretrizes mais efetivas e alinhadas às necessidades reais das pessoas com transtorno do espectro autista. O debate foi solicitado pelo deputado Orlando Silva, do PCdoB de São Paulo, com o objetivo de aprofundar a discussão sobre os desafios enfrentados por pessoas autistas na vida adulta, especialmente na busca por autonomia e emprego. Da Rádio Câmara de Brasília, Sofia Peçanha.
5: Direitos Humanos.
6: Pastor Diniz.

0: do União de Roraima apoia projeto que proíbe a divulgação de apostas, motéis e sites de acompanhantes em programas com classificação indicativa livre. Relator da matéria na Comissão de Comunicação, ele afirma que a medida protege crianças e adolescentes da exposição a conteúdos inadequados.
1: Pastor Diniz argumenta que a proposta tem respaldo na Constituição e ajuda a preservar o desenvolvimento físico, mental e emocional do público infanto-juvenil. Para o deputado, a restrição também reforça os valores éticos e sociais previstos para a programação de rádio e televisão.
2: Trabalho.
0: Debatedores criticam pejotização e alertam para a perda de direitos e queda na arrecadação. O repórter Murilo Souza acompanhou o encontro sobre o tema com deputados.
3: Debatedores criticaram em audiência pública na Câmara dos Deputados os efeitos da pejotização no mercado de trabalho. O termo se refere à contratação de trabalhadores como empresas, em atividades que antes exigiam carteira assinada. As críticas apontam perda de direitos trabalhistas e prejuízos à Previdência. A discussão ocorreu após decisão do ministro Gilmar Mendes, Supremo Tribunal Federal, que suspendeu processos sobre o reconhecimento de vínculo empregatício nesses casos. O tema terá repercussão geral e servirá de base para decisões em todo o país. Para parlamentares, o modelo amplia a exploração de trabalhadores. O deputado Bongás, do PT do Rio Grande do Sul, destacou que o trabalhador pejotizado não tem direitos como férias, 13º salário e FGTS.
4: Pejotizado não tem 13º, não tem férias, não tem adicionais, não tem tempo de suspensão de tempo de aviso prévio, né? Não tem recolhimento fundo de garantia. Então, todos esses aspectos. Então, do ponto de vista desta flexibilização e a troca que muitas vezes, em maior dos casos, é simplesmente uma contratação. Continua empregado, só que agora é empreendedor.
3: Dados do Ministério Público do Trabalho indicam que entre 2022 e 2023, o país deixou de arrecadar cerca de 100 bilhões de reais com esse tipo de contratação. Especialistas também alertam para os impactos fiscais e divergências no judiciário. Enquanto a Justiça do Trabalho costuma reconhecer o vínculo trabalhista e manter os direitos dos empregados, o Supremo Tribunal Federal tem validado contratos como prestação de serviço por empresas. Da Rádio Câmara de Brasília, Murilo Souza.
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2: Meio Ambiente.
1: Projeto que proíbe a utilização de penas e plumas de origem animal avança na Câmara. A ideia é que os adereços usados nas fantasias tenham origem sintética, como informa a repórter Maria Neves.
7: O projeto que proíbe a comercialização de fantasias e adereços com penas de origem animal avançou o primeiro passo na Câmara, com a aprovação pela Comissão de Desenvolvimento Econômico. De acordo com o relator, deputado Helder Salomão, do PT do Espírito Santo, além de proteger o direito dos animais, a proposta vai estimular a indústria nacional. O relator sustenta ainda que as mudanças não pretendem viabilizar festas populares, mas estabelecer limites e incentivar alternativas.
8: A substituição das penas e plumas de origem animal por sintéticas vai baratear muito o custo. Isso significa que a gente vai ter fantasias mais baratas, alegorias mais baratas, com a mesma beleza plástica que o carnaval, obviamente, exige. E, além disso, se a gente substitui, né, as penas e plumas de origem animal animal por plumas e penas sintéticas, nós vamos estimular a produção nacional.
7: Pelo texto aprovado, as penas poderão continuar sendo usadas quando não houver sofrimento animal. O reaproveitamento de plumas também continuará permitido até a entrada em vigor da futura lei. As regras para esses casos deverão constar no regulamento da norma. A proposta de autoria do deputado Célio Studart, do PSD do Ceará, também prevê multa de R$5.000 a R$1.000.000 para quem descumprir a nova regra. Em caso de reincidência, a multa será aplicada em dobro e a cada nova infração, o valor da multa será dobrado novamente. O projeto ainda será analisado por 4 comissões da Câmara. Se aprovado, poderá seguir diretamente para o Senado, sem necessidade de passar pelo plenário. Da Rádio Câmara de Brasília, Maria Neves.
0: João Carlos Bacelar, do PL da Bahia, propõe a criação de uma comissão parlamentar de inquérito para investigar crimes contra animais. O deputado pretende apurar casos de crueldade contra animais em todo o país.
1: João Carlos Bacelar explica que a CPI deve identificar os responsáveis pelos crimes e investigar a atuação de grupos organizados. Segundo o deputado, a comissão também precisa avaliar a efetividade das políticas públicas e da fiscalização para coibir a violência contra animais.
2: Educação.
0: Comissões da Câmara finalizam votação do projeto que muda.
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4: Oito e um.

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1: 8:19.

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3: 8:31.

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1: 8:45.
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1: 8:53.

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